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0: Marcos e Belucci.
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1: Es Juvenal Pia.

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1: Oi, turma, bom dia. Estamos chegando até às 7 da manhã aqui, ó. A onda é muito mais no começo do seu dia, muito mais músicas, muito mais alegria. Eu sou o Fontenelle, bora juntos tocar.

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Segunda-feira gostosa. Bom dia. Segundou. Bom dia, boa segundona, estamos chegando para mais uma edição caprichadona do Alô Bom Dia, vivendo a segunda-feira, 17 de agosto do ano 2026, dia do pão de queijo, que delícia! Bora começar o dia então tomando um cafezinho e comendo um pão de queijo delicioso, dia nacional do patrimônio histórico, dia nacional da construção social e hoje é o seu dia. Parabéns para você, tudo de bom, saúde e paz. Bora acordando, gente, segundamos em alto e bom som. É o Brasil acordando ao som do Alô, bom dia. Alô, amigos do trecho, caminhoneiros, bora acordar, bora despertar.

0: Bora despertando, passarinho que não deve nada pra ninguém. Bora. Já está batendo asas e você tá espichadão, porque, hein? Bora acordar ao som gostoso da música sertaneja. Teodoro Sampaio, máquina de pegar ladrão no alô, bom dia!
1: Alô.

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2: Boa segunda pra você, tudo de bom.

0: Cultura com Bruno e Marrone, Luz da Minha Vida. Boa segundona.
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2: Alô?
1: Alô? Alô, bom dia.
0: Bom dia, com muita alegria. Bora falar com a turma no WhatsApp. Alô, quem fala?
3: Bom dia, Fontenelle. Bom dia a todos os ouvintes aí da rádio.
0: Boa.
3: Por aqui, Anderson Salgado.
0: E aí,
3: indicado, direcionado ali ao tal do Parauapebas, no Pará. E ouvindo aqui a transmissão da rádio.
0: Que legal.
3: Gostaria de aproveitar aí e pedir uma moda do Duque Dalvan, Rastros
0: aí
3: na Areia.
0: Tá,
3: e oferecer pra todos que estão ouvindo aí essa linda rádio aí e
0: beleza,
3: essa linda programação. Abraço a todos.
0: Tudo de bom. Tudo de bom. Abraço forte pra dar sorte.
4: Ô, meu amigo Fontenelle, bom dia. Alô, seu Sérgio Fontenelle.
0: Boa.
4: Como é que
0: você
4: tá? Tudo bom?
0: Aqui.
4: Eu gostaria de oferecer uma música aí do Pedro Bento, Zé da Estrada, Sete Palavras. Tudo de bom aí, saúde, muita paz, Deus abençoe a sua caminhada aí.
0: Amém, meu irmãozão, pra todos nós uma semana abençoada.
5: Toca o mandão pra nós, Tristeza do Jeca.
0: Claro.
5: Manda pra nós aqui pro Roger, pro Renildo e pro Isaac e pra todos os porteiros, todos os caminhoneiros aí que estão de plantão.
0: Boa, você do Volante Grande, pessoal das portarias, bora acordar.
6: Bom dia.
0: Duque Dalvan, Rastro.

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1: Modão caprichado, Pedro Bento e Zé da Estrada, sete palavras no alô, bom dia, o caprichadão número um do seu rádio que vai despertando você para mais um dia. Deixa eu mandar alôzão aqui a Maricélia. Oi, Maricélia, tudo bem? Está em São José dos Campos, aquele abraço. Elza Maria está em Buritizeiro, né? Tá em Minas, Nortão de Minas. Luiz Américo em Araraquara, muito obrigado. Marilércia tá com nós em Oswaldo Cruz, não é, Mari? Tudo bem? Obrigado, viu? José Carlos em Bom Despacho, aquele abração, alô, gente querida de Bom Despacho, Minas Gerais. O Edson em Alfenas, sul de Minas, também por cá, aquele abraço. Carlos em Gavião Peixoto também tá aqui com nós, né? Muito obrigadão, minha amiga Marta, tudo bem, Marta Nicareta em Cláudia, Mato Grosso. É o Brasil que vai despertando ao som do alô, bom dia, em mais uma segundona gostosa, tá? 0800-558-0057. Você pode continuar participando aqui, pedindo a tua moda, mandando teu alusão pra quem você quiser, viu? Boa segunda pra você, boa semana!

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3: Onda. 5:21 na onda. Bom dia, gente. Olha a hora, 5:21.
4: Alô, gente bonita, gente bacana, aqui é o Marcelo Teodoro, eu também estou no Alô Bom Dia com Sérgio Fontinelli. Baixa agulha, que a moda é muito boa.
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3: Bom dia, gente. Estamos de volta aqui na Onda.
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0: só, gente, muita música e alegria no começo do seu dia, é o nosso alô, bom dia, boa segunda pra você. Eita, gente, o dia está só começando, que a sua segunda seja abençoada. O programa sertanejo número 1 do Brasil.
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2: Fala, companheiros e companheiras, ouvintes do Alô Bom Dia e do amigo Sérgio Fontenelle. Aqui quem fala com vocês é Adinei Sertanejo e esse é o Essência Sertaneja. Ó, começando a semana, já falo pra você, um ótimo dia, uma ótima semana, que Deus te abençoe.
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2: Na história da música sertaneja, alguns nomes brilham nos palcos, outros constroem sua grandeza nos bastidores. E poucos deixaram uma contribuição tão importante para o sertanejo quanto essa pessoa que a gente vai falar agora, chamada César Augusto. Batizado como César Augusto Saúde Abdala, ele se tornou um dos compositores e produtores musicais mais respeitados da música brasileira, ajudando a escrever capítulos marcantes na trajetória do sertanejo. Ao longo de décadas, suas composições ganharam voz através de artistas que fizeram história. Entre elas, sinônimos, sucesso do Chitão Choró e Zé Ramalho, Ciumento Demais, gravada por Chitão também Choró, Nem Dormindo Consigo Te Esquecer, gravada com Jean e Giovanni, Desculpe Mas Eu Vou Chorar, eternizada por Leandro Leonardo. Seu talento também está presente em canções como Amor de Primavera, na voz de Paulo e Paulino, Me Leva Pra Casa e Pra Não Pensar em Você, grande sucesso do Zezé e Luciano, além de Rio, do Chitão e Choró, Não Olhe Assim com Leandro Leonardo, essa é maravilhosa, Madrugada e Meu Olhar com Zezé de Camargo e Luciano, que também é fantástica. Mas a importância de César Augusto vai muito além das composições. Como produtor musical, ele participou da construção de álbuns que marcaram época, contribuindo para o crescimento e a consolidação do sertanejo em todo o Brasil. Seu legado permanece vivo em cada acorde, em cada refrão, em cada lembrança despertada por suas músicas. Canções que atravessaram gerações e continuam emocionando o público até os dias de hoje. César Augusto não é apenas um compositor de sucesso, é um dos grandes arquitetos da música sertaneja moderna. Um nome que ajudou a moldar a identidade de um dos gêneros mais populares do Brasil. Posso falar com autoridade porque o César é um grande amigo, uma pessoa fantástica, além do talento e a contribuição que tem para a música sertaneja. É preciso falar de pessoas que estão nos bastidores, principalmente aquelas que mantêm de pé o nosso sertanejo. A música romântica sertaneja deve muito para o César Augusto, por suas composições e suas produções. Deixo para vocês aqui uma moda muito bacana dele, chamada O Sonhador, do último disco do Leandro Leonardo, né? O Leandro infelizmente veio a falecer depois, mas essa moda marcou muito e foi um dos discos mais vendidos do Leandro Leonardo, né, em toda a carreira. Então, até amanhã, que Deus abençoe, uma ótima semana para vocês. Ó, quem quiser me seguir aí, arroba Adinei Sertanejo, e também o projeto Essência Sertaneja, arroba Essência Sertaneja na internet. Um abraço para vocês, uma ótima semana, uma ótima segunda-feira, tchau!

0: moda bonita, Lucas e Albert, Malu aqui no Alô Bom Dia, na segundona caprichada do Brasil.
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2: Alô?
1: Alô? Alô? Alô, bom dia.
0: É música e alegria no começão do seu dia, bora zapear pelo Brasil, alô?
3: Sou Pedro, sou de Mineiros, Goiás.
0: Ô Pedrão.
3: Mandou a música.
0: Claro.
3: Do Mirosmar aí pra nós escutarmos aí.
0: Vou caprichar uma aqui do Mirosmar, daquele modelo caprichado. Alô, bom dia.
4: Bom dia, Fontenelle, aqui é o Denis Albert, o cadeirante do Apocalipse.
0: Ô, meu irmão.
4: Diretamente aqui da cidade de Taubaté.
0: Legal.
4: Dando um forte abraço a você, a todos. Uh-huh. Ouvintes da rádio, meu amigo Fontenelle. Tá com um modão pra nós aí, quero oferecer pro meu papai, Máximo. Minha mamãe, Dona Neuza, aqui do Bonfim.
0: Dona Neuza. Estou
4: ligadinho no seu programa. Deus abençoe seu
0: que
4: dia,
0: legal.
4: Nosso dia.
0: Ô, meu irmãozão, obrigado. Que Deus abençoe todos vocês aí, tá? Tem mais gente aqui. Alô, bom dia.
5: Bom dia, Fontenelle.
0: Bom dia.
5: O Felício chegou da pedelada. O Wolfe está pedalando.
0: Pedalando?
5: Tá com o vovô Felício aí.
0: É.
5: Continua o carreiro para mim.
0: Olha aí.
5: A cobra sucuri.
0: Nossa, bonitona, caprichada. Ó, mas antes, tem essa daqui. Aqui, ó, Zé de Camargo e Luciano.

0: sua música, mande o seu recado. 0800-558-0057.
1: Vai participando aqui com nós, vai pedindo sua moda. Boa segunda, gente.
2: Alô, bom dia.

Paula Fernandes, Mentiras no Alô Bom Dia, o sertanejão caprichadão número 1 do Brasil. A gente vai abraçando, você que vai acordando, tá? Meu amigo Credinaldo, tá em Uberlândia. Ô, Credinaldo, você tá bem por aí, meninão? Ah, que gostoso, bora juntos. Edson Silveira, tá com a gente em Palmital de Minas, aquele abração especial. Quem mais tá por cá? Meu amigo Ângelo, fala Ângelo, tá acompanhando Fontenelle na zona oeste de Minas Gerais, né? Região oeste de Minas. Meu amigo Newton Sério está em Jacutinga, tá por cá. O Jurandim Parapuã, o Marquinhos, ô Marquinhos, está em Matimpó, Minas Gerais. Quanta gente acompanhando Fontenelle. E olha, se você ainda não tem o pendrive de modão caprichadão do Fontenelle, pode pedir comigo hoje, pede hoje aqui que eu já mando pra você na quarta-feira, é isso? Vamos mandar na quarta essa semana? Pode ser? Tô só confirmando aqui com o maestro, na quarta-feira, tá bom, maestro? Então você pede aqui 0800-558-0057, tá bom? Vai participando aqui comigo, vai pedindo a sua moda também e a gente já manda aqui pra você a listagem com o nome de todas as duplas, te mando foto do pendrive, passo pra você todas as informações. Frete é gratuito pra todo o Brasil no ato da compra. Ah, você ganha sabe o que, caboclão? Hã? Não sabe? Você ganha um brinde especial do Fontenelle. Bora juntos, tá, gente? No

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1: Olá, eu sou o Júlio Parapuã, participei da promoção Alô Bom Dia com a dupla Antônio Vitor Hugo, que ganhou micro-ondas. Partindo vocês também, hein? Senão eu vou ganhar tudo, hein? Se tiver mais prêmio aí, eu vou ganhar. Aproveita e participe, hein?
2: Eu sou a Leila Machado, de São João del Rei, Minas, e ganhei uma airfryer no programa Alô Bom Dia, do Fontenelle. Tô muito feliz com o meu prêmio.

0: de pressão elétrica.
1: Bom dia, aqui é o Carlos André de Águazinha, Goiás. Participei da promoção do Fontenelle, ganhei um violão do Moisés Rico. Muito feliz, muito grato.
2: Sou a Cleusa Reis de Bastos, participei do

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1: Agora 5:41 na Onda, olha a hora, 5:41, bom dia.
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0: 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Sua semana está apenas começando. Segundou, gente. Vamos que vamos. Coloca um sorrisão gostoso nesse rosto e sorria, Brasil. 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
2: Bom dia, turma boa do Alô, bom dia. Aqui começa o Centro do Agro com Cláudio Natel. Aquela abençoada semana para você. Hoje o assunto é produção na água. Os tanques rede. Se você tem uma represa ou um braço de rio na propriedade, o segredo do lucro é aproveitar esse espelho d'água. Diferente dos tanques de terra, no tanque rede a água é renovada o tempo todo pela própria correnteza, o que permite colocar mais peixe em menos espaço. O segredo aqui é a ração de alta flutuação e a vigilância contra predadores. É o agro rendendo peixe fresco e dinheiro no bolso, sem precisar de grandes escavações. Esse foi o Centro do Agro. Um ótimo dia de trabalho para você e uma abençoada semana.

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1: Agora tem P1 Carreira e Sampaio, Larga do Meu Pé. Você conhece essa moda aqui ou não? É bonita.

Geraldo está com a gente em Guaratinguetá, bom dia. A Leandra em Caraguatatuba e o Pedro Ribeiro em São José do Rio Preto.

0: que vai.
1: Mato Grosso e Matias, a moda do genro aqui no Alô, bom dia, o programa sertanejo número 1 do Brasil.
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3: Alô?
4: Alô?
2: Alô? Alô, bom dia.
1: Bora pro WhatsApp, bora falar com o Brasil. Alô, quem fala?
5: Alô, bom dia.
1: Bom dia.
5: Ô, Fontenelle, bom dia, bom dia. Aqui é o Oséias, aqui de Porto Feliz, frentista do posto Rei da Castelo, na rodovia Castelo Branco.
1: Ô, irmãozão, que legal.
5: Coloca uma música aí do Barreirito pra nós aí.
1: Agora, vamos nessa. Quem tá aqui, alô, bom dia.
6: Tudo na paz.
1: Tudo.
6: Manda um modão bom pra gente aí.
1: Agora, irmão.
6: Jonas Taboão da Serra.
1: Ô, Jonas, aquele abraço.
6: Tchau. Obrigado.
1: Tchau, obrigado, menino. Tem mais gente por cá aqui. Alô, alô, bom dia.
7: Ô, Fontenelle.
1: Opa.
7: Alô, bom dia.
1: Bom dia.
7: Toca chapeludo aí pro Jurinha aí. Eu juro que ia escutar chapeludo.
1: Ô, Jura. Aquele
7: tamo
1: abraço.
7: Por cá. Tamo junto misturado aí. Sempre. No alô, bom dia.
1: Vamos que vamos.
7: Isso, Fontenelle. Você é 10, viu?
1: Ah, tamo por cá, nego. Vem abraçando todo o pessoal de Oswaldo Cruz. Alô, frentistas. Alô, motoristas e aplicativos. Bom dia.

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0: Ivone Sant'Angelo. Que moda bonita, hein? O que eu sinto por você. A Ivone tem uma trajetória incrível, né, gente, na música. A Ivone é filha do saudoso João Mineiro, né, gente? Ela que fez parte, né, da primeira formação, né, da dupla As Marcianas e continua aí solo, né? Tava sumida, mas voltou pro mercado da música e a moda é boa, a gente toca. 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Bom dia, boa segunda, meu bem.
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3: 6:03, olha a hora, 6:03. Bom dia, bom dia.
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0: juntos em mais uma hora super gostosa do nosso programão bacana, programão sertanejão. Ó, aumenta o volume do rádio, segundou. 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
2: Deus abençoe você e toda a sua família. Que alegria estar aqui no Alô Bom Dia, começando mais uma semana abençoada. Eu tenho certeza de que Deus vai falar muito ao seu coração através deste programa.
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2: Mateus capítulo 5, versículo de 13 a 16. Naquele tempo disse Jesus aos seus discípulos: Vós sois o sal da terra. Ora, se o sal se tornar insosso, com que o salgaremos? Ele não servirá para mais nada, senão para ser jogado fora e ser pisado pelos homens. Vós sois a luz do mundo. Não pode ficar escondida uma cidade construída sobre um monte. Ninguém acende uma lâmpada e a coloca debaixo de uma vasilha, mas sim num candeeiro, onde brilha para todos os que estão na casa. Assim também brilha a vossa luz diante dos homens, para que vejam as vossas boas obras e louvem o vosso Pai que está nos céus. Palavra da salvação. Veja. Assim brilha a vossa luz diante dos homens. Então, sim, a nossa luz precisa brilhar diante dos homens. Sim, as tuas boas obras precisam brilhar diante dos homens. Para que vejam as vossas boas obras. Sim, as pessoas vão ver as nossas boas obras. As pessoas precisam ver as nossas boas obras. Mas para louvar a nós, para elogiar a nós, para colocar a gente no pedestal? Não. Para que louvem o vosso Pai que está nos céus. Vendo as nossas boas obras, as pessoas digam: glória a Deus, que bênção, como Deus é bom. Abra sua Bíblia em Filipenses capítulo 2, versículo 21. Todos os demais buscam os próprios interesses e não os de Jesus Cristo. Cuidado, não podemos buscar os nossos próprios interesses, mas os de Jesus Cristo. Abra sua Bíblia em 1 Coríntios capítulo 10, versículo 31. Portanto, quer comais, quer bebais, quer façais qualquer outra coisa,

0: tudo para a glória de Deus. João 7:18. Quem fala por própria autoridade busca a própria glória, mas quem procura a glória de quem o enviou é digno de fé, e nele não há impostura alguma. Quem não busca a sua própria glória. Para terminar, Gálatas 6:14. Quanto a mim, eu não pretendo jamais gloriar-me, a não ser na cruz de nosso Senhor Jesus Cristo, pela qual o mundo está crucificado para mim, e eu para o mundo. Que coisa linda. Minhas obras devem ser somente para a glória de Deus. Minhas boas obras devem ser somente para a glória de Deus. Pai, Filho e Espírito Santo. Amém.
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0: Eu quero clamar agora por você, quero clamar pela sua família. Vem, Espírito Santo, enche todos os que estão acompanhando este programa agora. Libera, Senhor, para esta pessoa o que ela mais precisa, para o corpo e para a alma. Libera, Senhor, curas e libertações em nome de Jesus para esta pessoa que escuta e para toda a sua família. Eu clamo a tua poderosa bênção. Visita agora com bênção de proteção. A bênção que só o Senhor pode dar. Abençoe-vos o Deus Todo-Poderoso, Pai e Filho e Espírito Santo. Amém.
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0: E eu quero lembrar você, se você quiser ouvir mais pregações, mais meditação da palavra, basta você me acompanhar no meu canal do YouTube, Frei Gilson / Som do Monte, no meu Instagram, no meu Facebook, no meu TikTok, e lá você vai encontrar muito mais palavra de Deus para você.
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2: De volta amanhã no Alô Bom Dia, o sertanejão caprichadão número 1 do seu rádio. Essa é boa, hein, Faisquinha? Ah, Matão e Monteiro, largado a

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1: Ah, eu estou aqui, ó, pedindo pra você já mandar a sua mensagem com o dia e o horário. Você tá ouvindo essa moda aqui, ó, do João Torres, que eu vou cadastrar você na promoção gostosa. Bom dia! Alô.

0: Asas.
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2: Alô?
3: Alô?
1: Alô? Alô, bom dia.
0: Bom dia, alegria. Bora pro WhatsApp saber quem está do outro lado. Alô, bom dia.
4: Bom dia, Fontenelle, aqui é o Cacá do Balaio. Gostaria de oferecer uma música.
0: Opa.
4: Do Rei da Cana pro Zé do Chefe.
0: Boa.
4: Obrigado.
0: Valeu, Zé do Chefe, valeu, Cacá, tem mais gente aqui.
5: Flávio Serafim, Ribeirão Preto, se possível, por favor, manda aí pra nós.
0: Agora.
5: A Thaís Alexandre, Portas e Janela.
0: Aí é moda caprichada, hein? Quem tá aqui? Alô, bom dia.
6: Bom dia, Fontenelle. Aqui é o Ribamar de Caraguatatuba.
0: Ô, Riba!
6: Toca o modão pra nós, Chico Rei Paraná, Leandro Mato.
0: Agora.
6: Ofereço para todos que estão ouvindo.
0: Obrigado, irmão.
6: Você aí da rádio.
0: Valeu, boa segunda pra você. Ó, Chico Rei Paraná, Leão Domado, moda boa, não enjoa. Toca onde? Toca na segunda. Dona gostosa, toca.

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Portas e Janelas com Altair e Alexandre. Quando você ouve uma moda dessa, você faz o quê, hein? Você recorda, você volta no tempo. Você que é caminhoneiro, você da boleia, você do bruto, você que faz, né, da boleia do caminhão a varanda, né, gente? Do seu dia a dia, né? É a varanda do estradeiro, né? É aquele momento que você para aí num acostamento, num posto para descansar e faz ali, né, da sua boleia uma varanda. E aí você volta no tempo, né? Você recorda bons momentos, né, da infância, bons momentos do passado. Ah, é muito gostoso. E quando a gente ouve uma moda dessas, aí é que dá vontade, né, da gente voltar no tempo, né? Mas é uma pena que a gente só consegue voltar no tempo através da música. E é por este motivo que eu preparei para você um pendrive sertanejão caprichadão daquele modelo que você gosta, tá? 0800-558-0057. Pede informações aqui pro amigo Fontenelle, eu tiro todas as suas dúvidas, tá bom? Bom dia, boa segunda! Alô.

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1: Olá, eu sou o Júlio Parapuã, participei da promoção Alô Bom Dia com a dupla Antônio Vitor Hugo, que ganhou micro-ondas. 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
2: Eu sou a Leila Machado, de São João del Rei, Minas, e ganhei uma airfryer no programa Alô Bom Dia, do Fontenelle. Estou muito feliz com o meu prêmio.

0: panela de pressão elétrica.
1: Bom dia, aqui é o Carlos André de Aguazinha de Goiás. Participei da promoção do Montinelli. Ganhei um violão do Moisés Rico. Muito feliz, muito grato.

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7: 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Bom dia.
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0: no rádio e na internet, tocando moda boa, moda cabeceira, para você começar o dia super feliz. Olha, uma segunda-feira abençoada para todo mundo. O programa sertanejo número 1 do Brasil. Bom dia.
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2: O Salão de Hannover, na Alemanha, é o maior evento de veículos comerciais do mundo. É realizado a cada 2 anos desde 1992. Nesta edição, cerca de 1.500 empresas mostrarão seus novos modelos, implementos, peças e acessórios, entre os dias 17 e 22 de setembro. Para os brasileiros, essa exposição é uma visão do futuro. Sempre antecipa como serão os caminhões nacionais nos próximos anos. Todas as grandes marcas que disputam o nosso mercado, DAF, Iveco, Mercedes-Benz, Scania, Volkswagen e Volvo, estarão presentes. Um dos primeiros destaques do Salão de Hannover é a quantidade de caminhões elétricos confirmados, dos semileves aos extrapesados. O hidrogênio é outra força. As novas células a combustível duram 2 milhões de quilômetros e vão expor motores diesel adaptados ao gás. A aprovação da norma Euro 7, obrigatória nos caminhões europeus a partir de 2028, é mais uma novidade que chegará por aqui no futuro. A segurança dos estradeiros também será reforçada. Estão criando novos testes de impacto e vão melhorar a proteção dos caminhoneiros. Para ficar por dentro de todas as atrações do Salão de Hannover, visite o site www.iaa.de e clique em IAA Transportation, na página principal. 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
0: Olha, bom dia, agora tem Pedro e Paulo, Casa dos Prazeres, moda do compositor, do poeta Alcino Alves, aqui no Alô Bom Dia, o caprichadão número 1 do seu rádio. Bora juntos na segunda-feira gostosa. Boa semana.

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1: Bom dia, alegria! O Valmir está em Araraquara, tá despertando ao som do Alô, Bom Dia. Oberon Oliveira, você tá bom, meu irmão? Tá no Arujá. Alô, Antônio Feitosa, Paragominas. Alô, Zeca, também tá em Paragominas, né, Zequinha? Aquele abraço.

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1: Você pediu, você participou. 0800-558-0057.
2: Alô?
1: Alô? Alô, bom dia.
0: Bora zapear, bora pro WhatsApp falar com o Brasil. Alô, bom dia.
3: Bom dia, Fontinelli, bom dia.
0: Dia.
3: É o Hélio.
0: Ô,
3: da
0: Hélio.
3: Cidade de Iviema.
0: Oi,
3: curtindo,
0: mano,
3: aqui o seu programa todos os dias.
0: Que
3: se
0: legal.
3: For possível, manda aí uma moda pra nós aí.
0: Claro.
3: Porta do Mundo.
0: Aô, rapaz, vou tocar com o peão Carreiro e Zé Paulo, hein? Alô.
4: Bom dia, Fontenelle. Eu quero que você dê um alô pra nós aqui no Garapé da Raiz e Alenquer. Para
0: legal.
4: Todas as manhãs nós ouvimos esse programa.
0: Um abraço forte pra dar sorte aí pra vocês.
5: Alô, meu amigo Fontenelle, aqui quem está falando é o cantor Zé Paulo, direto de Cuiabá.
0: Oi, irmão.
5: Quero pedir a música Casa de Caboclo com os cantores Rick Renner.
0: Boa.
5: Quero oferecer para todos os seus valorosos ouvintes.
0: Valeu, meu irmãozão. Boa semana para você. Christian e Ralph, é só dizer o preço. Aqui no Alô Bom Dia, o caprichadão número 1 do seu rádio vai despertando o Brasil de ponta a ponta. Boa segunda.
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0: Sérgio Fontenelle.
1: Ah, eu estou aqui, eu estou do seu lado, tocando moda boa, proseando com você, no início de mais uma semana super gostosa, super abençoada.

0: Henrique Renner, Casa de Caboclo, no Alô, Bom Dia, o programão sertanejão número 1 do Brasil, chegando na sua manhã gostosa. 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
1: Onda agora, 6:51. Olha a hora, 6:51. Bom dia.
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1: Bom dia, turma, bora despertando pra mais um dia. 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

0: música e alegria no começo do seu dia, e nós estamos aqui já se aproximando do finalzinho do nosso programa, mas ainda tem muita moda boa pra gente tocar pra você. Bom dia! O programa sertanejo número 1 do Brasil.
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2: Bom dia, meu amigo Sérgio Fontinelli, aos amigos do Alô Bom Dia também, aquele abraço carinhoso. Ó, musicão hoje, hein, Serginho? Tudo escolhido a dedo. Sérgio Fontinelli, essa semana vai ser um pouco nostálgica, né? Vamos voltar lá para a década de 40. Vamos falar de duas irmãs prodígio na música sertaneja. Por que prodígio, César Galones? Porque elas começaram a cantar e o pai delas já levaram ela, os pais, né, já levaram ela pra rua pra poder cantar, né, fazer festas na cidade local, né, lá em Piratininga. Eita, nós! Gente, 1940 nasceu uma, 1942 nasceu a outra, mas com 6 anos e com 8 anos de idade, as duas já estavam se apresentando, já faziam um dueto, já cantava lá as músicas daquela época, né, e já encantava as pessoas. Sérgio, por quê?

e na Marilene. Eu tô contando a história essa semana, Sérgio Fontenelle, das irmãs Galvão, as meninas prodígio da música sertaneja. Imagine só, duas crianças de 6 e 8 anos já participarem de auditórios de rádio, né? E fazer domingo depois da missa, as rádios tinham lá o programa de auditório, e aí tava lá as meninas prodígios do rádio brasileiro, né? Que no futuro foram consagradas como irmãs Galvão. Mas amanhã eu conto mais da história da Meire e da Marilene, as irmãs Galvão, aqui no Alô Bom Dia, Sérgio Fontenelle.

0: Michel Teló, Meu Erro, aqui no Alô Bom Dia, na Segundona Gostosa.
1: Você pediu, você participou. 0800-558-0057.
2: Alô?
3: Alô?
1: Alô? Alô, bom dia.
0: Bora pro WhatsApp, bora falar com a Caboclada, as últimas participações de hoje, bora lá, alô, bom dia.
4: Ê, Fantileg, bom dia.
0: Bom dia.
4: Parabéns aí pelo programa.
0: Obrigado, irmão.
4: Pessoal, aqui é Andrezinho aqui de Porto Trombetas, cidadezinha de Oriximiná. Eu queria pedir vizinha de frente.
0: Boa.
4: Homenagem aí pro meu amigo Adriano e Marcos Patrício.
0: Deixa com nós, vou caprichar pra você, alô.
5: Aqui é o Luciano de Poço Fundo, Sul de Minas.
0: E aí, Lu?
5: Toca pra nós fazendo um favor com César e Paulinho, Alugarzinho que eu amo.
0: Alugarzinho gostoso.
6: Sou o Pedro aqui de Campos do Jordão.
0: Ô,
6: e gostaria de ouvir a música Fazenda Caiuçara com Tião Carreira e Pardinho.
0: Aí é moda caprichada, vem chegando Tony Sampaio e Maurinho, vizinha de frente. Essa é bonita, hein? Essa daqui é maravilhosa. E toca onde? Toca no Alô Bom.

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1: 7:04, 17 de agosto de 2026. Certamente ele abriria o programa assim: 7:04, 17 de agosto do ano da graça de 2026. Há profissionais que passam pelo rádio e há aqueles que fazem história no rádio. Hoje, eu quero prestar uma homenagem especial a um verdadeiro mestre da comunicação. Um radialista que deixou e continua deixando sua marca no rádio do Litoral Norte. Tive a honra de tê-lo como meu primeiro coordenador em Caraguatatuba. Foi com ele que aprendi a fazer comunicação. Foi com ele que aprendi que comunicação vai muito além de falar ao microfone ou levar uma informação ao ouvinte. Aprendi que é preciso ter responsabilidade, sensibilidade, ética e, acima de tudo, respeito por quem está do outro lado. Um verdadeiro mestre na arte da informação. Daqueles que ensinam não apenas pelo que dizem, mas principalmente pelo exemplo. Sua trajetória se confunde com a própria história do rádio no Litoral Norte. Sua voz, seu profissionalismo, sua dedicação ajudaram a construir uma forma de fazer rádio que marcou gerações e inspirou muitos profissionais que vieram depois. Para mim, fica também a gratidão por ter sido um dos primeiros mestres na minha caminhada profissional. Algumas pessoas entram na nossa vida para ocupar um cargo. Outras entram para deixar ensinamentos que carregamos para sempre. Essa homenagem

0: consideração, respeito e gratidão por tudo o que você, J.R. Forlin, representa e representou para o rádio, e especialmente por tudo o que representou no início da minha trajetória. Obrigado por me ensinar, por acreditar em mim e por fazer história. O Rádio do Litoral Norte tem memória. E nomes como o seu jamais serão esquecidos. Meu respeito, minha admiração e minha eterna gratidão, J.R. Forlin. Vai ser difícil hoje, vai ser muito difícil. 7:08. Bom dia, Alexandre.
1: Bom dia, Leslie Cury. Bom dia aos nossos ouvintes, bom dia aos nossos internautas. Fica aqui o meu bom dia à família do Forlin, em especial o Luiz, que é a pessoa que eu mais tenho contato, ao Márcio, a doutora Marcela, ao Paulo. E um episódio muito rápido da minha vida. Há 27 anos atrás, eu tentei o sonho do rádio, que hoje estou aqui com a Leslie. E o meu chefe foi o Forlin. Eu fiquei 40 dias no programa Cidades Comunica, pela Oceânica, AM. E eu fazia as reportagens de rua, delegacia, Santa Casa. E ele se mostrou duas coisas para mim. Primeiro, um homem que conhecia o que estava fazendo atrás do microfone, e sempre querendo acreditar e dar uma chance àqueles que eram sonhadores. E é o que ele me falou: você é um sonhador? Vem comigo. Infelizmente, depois eu não pude continuar, eu tinha que trabalhar em outro lugar. Mas eu disse para ele um dia: eu um dia ainda volto. E o ano passado eu pude encontrá-lo num lugar e falei para ele: Forlin, eu estou na rádio lá em São Sebastião. E ele falou: poxa, mesmo? E eu fiquei muito feliz com o sorriso que ele respondeu. Então fica aqui a minha admiração, o meu carinho para a família, e que sirva de exemplo para esses nossos comunicadores. O jornalismo, a comunicação, com respeito, com ética e com muito amor. Bom dia.
0: 7:10, vamos à previsão do tempo.
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0: Dia de sol com algumas nuvens, névoa ao amanhecer, noite com poucas nuvens. Por falar em névoa, para quem passa ali em frente ao ginásio de esportes, ali ao CEMUG, ainda tem uma névoa ali, né? Aliás, essa região
1: fica
0: da Fazenda Serra Mar é muito úmida, sempre tem neblina, ali é um pouco mais frio. Quando, principalmente quem passa de moto por ali, sente sempre mais frio naquele trecho. Então, você motociclista, motorista, preste bem atenção, porque ali sempre tem pedestre atravessando naquela faixa, tá? Temperatura máxima de 23 graus, mínima de 17. A sensação térmica no momento é de 20 graus. Nós temos 99% de umidade relativa do ar. A Climatempo diz que não há chance de chuva, viu? 3 quilômetros a velocidade do vento, rajadas de até 22 quilômetros por hora. Mas a Climatempo também falou que não ia chover no final de semana.
1: Sabadão desceu água.
0: E aí desceu uma água que misericórdia. Mas de qualquer forma, eu sempre lembro você que isso é uma previsão e não uma precisão. Então, tudo pode mudar. 7:11, vamos agora saber como está, nesse momento, a travessia de balsa.
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0: Segundo a CEMIL, que é a Secretaria de Meio Ambiente, Infraestrutura e Logística, que é a concessionária que administra o serviço de travessia de balsa, conforme você vê na nossa tela para quem está no YouTube, diz que entre São Sebastião e Ilhabela

0: tem 30 minutos de espera. Entre Ilhabela e São Sebastião, 30 minutos de espera. Motorista de veículo pesado, nesse momento, não consegue fazer a travessia porque ela está interrompida momentaneamente. A CEMIL não informa qual é o motivo de não poder atravessar caminhões pesados, né? Normalmente a maré é baixa, vento no meio do canal, mas nesse momento eles não estão informando qual é o problema. Eu sei que o amigo motorista vai ter que ter um pouco de paciência até que tudo se normalize. Ah, mas dá para confiar na CEMIL? Não. Porque ontem a CEMIL dizia que nós tínhamos 30 minutos de espera e já tinha motorista esperando há mais de uma hora e meia. Então, não dá para saber se é verdade essa informação que está aí agora ou se não. De qualquer forma, eu espero que você tenha paciência aí para ficar esperando, tá bom? Grande beijo para você que está aí na fila da balsa. 7:13. Vamos saber nesse instante como está o trânsito nas rodovias que cortam a nossa região.
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0: Matheus, muitos ouvintes aqui me chamando no WhatsApp, perguntando por que não estão conseguindo acessar o YouTube.
2: Tá normal. Eu tô acessando aqui pelo celular por outra conta.
0: Aparece vídeo privado. 7:13. O nosso querido Matheus está verificando o que é que pode ter acontecido, tá bom? Enquanto isso, vamos saber como está o trânsito nas rodovias da nossa região. E no quilômetro 136, entre São Sebastião e Caraguatatuba, nesse momento o motorista encontra boas condições de trânsito. Entre Bertioga e São Sebastião, também temos a mesma condição, sem nenhum problema para o motorista que está no quilômetro 193. Entre Caraguatatuba e São Sebastião, também o motorista encontra boas condições de trafegabilidade. Gente, vocês que não estavam conseguindo acessar o YouTube, vê se vocês conseguem acessar agora, se tá... Ah, ok, Matheus, tá normal. Obrigada, gente, para vocês que deram um toque aqui para nós, tá? Na rodovia dos Tamoios, no quilômetro 12, lá no Planalto, próximo ao Vaca Preta, temos trânsito bom e boa visibilidade. No 58.1, que é no trevo de Salesópolis, nós tem até sol, tá até bonito, tá tudo bem. E na serra, para quem tá descendo no 80 mais 200 metros, também encontra boas condições de trafegabilidade. No contorno sul, no quilômetro 27 mais 900 metros, trânsito bom. Aliás, ontem fecharam os contornos, né, com a prova.
3: Isso mesmo.
0: De ciclismo, eu vi um vídeo que a tenente Adriele gravou para a Polícia Rodoviária. Nossa, uma imagem linda de drone, do ciclista, sabe? Do policiamento rodoviário, foi muito bem organizado. Então, para quem tá no contorno sul, ok. No contorno norte, sentido Ubatuba, também tá tudo bem, o motorista encontra boas condições de trânsito. No mais, eu desejo que você tenha uma boa viagem. Use o cinto de segurança, não use celular ao volante, criança no banco traseiro e respeite os limites de velocidade. 7:16.
3: Olha, Leslie Cury, eu falo sempre isso, essa prova, uma coisa simples, é uma demonstração de que quando se organizam as coisas e fazem corretamente, funciona. Então eu vou te dar um exemplo. Ontem, na estrada para Ubatuba, lá na famigerada ponte que acessa Maranduba, o Leslie Cury, eles têm que arrumar aquilo lá urgente. Por que eu digo isso? Porque num eventual feriado, temporada, aquilo vai travar.
0: Mas aquilo já trava por muito pouco.
3: Então, mas Ontem eu estive fazendo algumas reuniões, algumas coisas para Ubatuba, e a prefeita, a última que saía apaga a luz, hein, prefeita? Tá feio lá o negócio, hein? As pessoas estão muito, mas não é pouco não, viu? Pessoas arrependidas mesmo de terem votado, só que o preço, né, por um erro de 5 segundos na tela ali, quando aperta na urna, ele fica por 4 anos, que as pessoas possam aprender, até porque ela já tinha sido afastada por atos errôneos, improbidade administrativa, corrupção, e agora teve esse indiciamento da Polícia Federal. Olha, as pessoas não merecem, né? Foi a frase de um morador. Não acredito que nós daqui de Ubatuba merecemos o que está acontecendo.
0: Mas ó, tem uma coisa boa que ela fez, dentre poucas, né? Porque a gente não tem, a gente tem mais reclamações.
3: A pessoa citou a saúde ontem como um ato muito falho.
0: Ela fez um, e que eu acho isso muito importante, porque é uma categoria que batalha muito, que ganha pouco e que se machucar tá lascado, que é aquele ponto de apoio para motoboy.
3: Ah, sim.
0: Isso não deve custar muito caro, deve ser uma coisa simples de fazer, e acredito que deveria ter em todas as cidades da nossa região. Eu digo da nossa região porque é onde a gente abrange. Mas sim, eu acho que toda cidade tinha que, em respeito ao trabalho que esse pessoal faz, ter um ponto de apoio. Porque numa hora de chuva pode ir para lá, tem que carregar um celular, descansar as pernas, esticar o corpo, como eles costumam dizer. Então, não deve ser tão caro assim, a ponto que uma prefeitura não possa fazer um ponto de apoio para motoboy. E ela fez isso lá em Ubatuba. Ah, mas ela só fez isso. Mas fez.
3: É.
0: A gente tem que criticar quando tem que criticar, mas também quando tem que dizer o que foi feito de bom, a gente também diz. É que o que foi feito de bom é sempre inferior ao que está precisando.
3: Concordo com você. Volto a dizer, a pessoa que citou, não foi só uma, foram algumas pessoas, a deficiência da saúde lá em Ubatuba. Infelizmente, até ele citou o fato de não ter um local, assim, uma estrada com boas condições para um socorro imediato.
0: Pois é. No nosso WhatsApp já tem gente aqui com a gente, o Olavo dando bom dia para os ouvintes, para o Xandão e para a Leslie. Bom dia, Olavo. Bom dia, galerinha da informação. Ótima semana para todos nós, Vitão do Indaiá, para você também, Vitão. Kleber Almeida, bom dia, ele já está lá na audiência e dando os sentimentos aos familiares e amigos do JR Forlim. 7:20 agora. Teve um acidente que foi registrado ali na Serra do Getuba, que envolveu um caminhão e 2 veículos de passeio. Isso aconteceu no sábado. Equipes do Departamento de Estradas e Rodagem, o DER, e do Corpo de Bombeiros estiveram no local para atender a ocorrência. O acidente provocou lentidão no trecho e exigiu atenção redobrada dos motoristas que trafegavam pela região. Até o fechamento dessa reportagem, não havia informações confirmadas sobre vítimas em estado grave.
3: Ô Leslie,
0: pode falar.
3: Ali, não vão, por favor, falar que eu estou defendendo a implantação de radares, redutores de velocidade e tal. Mas ali, olha, precisava olhar com mais carinho, porque nos últimos 30 dias, acho que já é o quarto acidente com uma proporção maior que acontece. Chove, a pista fica escorregadia, as pessoas aceleram, tanto para descer como para subir a serrinha.
0: Mas aí é a imprudência do motorista.
3: Então, mas
0: né?
3: Quando dói no bolso, Leslie, muda tudo.
0: Você diz colocar um radar com. Porque
3: isso,
0: ali na Tamoios, um pouco antes de Paraibuna,
3: isso,
0: tem um radar, a velocidade limite é 80 km/h. Um pouco antes de Paraibuna, tem um S e tem uma curva ali. É a segunda curva, se não me engano, que é muito acentuada, e ali tem um radar de 60 km/h e sem choro, sem vela. Se passar 41, 40, 61, 62,
3: ele pega.
0: Vai tomar multa.
3: Tá certo.
0: Talvez que isso, o senhor acredita que isso seria ajudaria. Uma solução?
3: Não, você sabe que as pessoas, muitas vezes, elas só se tocam ou passam a prestar mais atenção quando mexe no bolso, né? Eu sempre dou como exemplo a lei antifumo, a lei do cigarro nos estabelecimentos comerciais. Eu achava que essa lei não ia pegar nunca, mas nunca. Pelo contrário, a lei pegou. Hoje você pode ir num restaurante, pode ir numa... que quem quer fumar vai lá do outro lado da rua, vai num fumódromo, porque a multa vem no CNPJ do dono do emprego, da empresa, né? Do comércio. Ele mesmo falou, aqui não pode fumar. Então as pessoas acabam se tocando nisso, porque se não for assim, a tendência ali, esses carros hoje são mais modernos, né, Leslie? Eles aceleram mais rápido, enfim.
0: É, mas eu acho que é um pouco de abuso também.
3: Não, eu ainda acredito também que...
0: Na verdade, tem sido registradas ocorrências ali praticamente toda semana. E aumenta a preocupação, é lógico, de quem passa pelo local, principalmente à noite. O que falta ali, que muita gente reclama, é a falta de iluminação logo após a madeireira. Os motoristas afirmam que a escuridão reduz a visibilidade e aumenta a sensação de insegurança durante o trajeto.
3: É verdade.
0: Diante dos relatos, a expectativa dos usuários da via é que a situação da iluminação pública seja verificada e que os reparos necessários sejam realizados para melhorar as condições de segurança no trecho. O acidente do sábado reforçou novamente o alerta para a necessidade de atenção redobrada dos motoristas e medidas que possam contribuir para reduzir os riscos de novas ocorrências ali na Serrinha do Getúlio.
3: Ali é estadual? É, né?
0: É DER, Departamento de Estrada e Rodagem.
3: Não podemos nem falar pro homem pôr umas lâmpadas lá, que não é obrigação do homem.
0: Eu me recordo que na gestão passada, quando iluminou ali próximo à faculdade, que ali tem um trecho que tá iluminado.
3: Sim.
0: Foi uma parceria à época da Caraguá Luz com o DR, com a prefeitura, que era uma reivindicação antiga ali dos moradores.
3: Sim, porque ali era um breu.
0: Teve que ter autorização do DR, tanto que no dia da inauguração, eu não vou lembrar se foi o gerente ou se foi o presidente, mas as pessoas do DR estavam lá para dar a luz àquele trecho.
3: É tão bonitinho, né? Quando tem inauguração assim, sai gente de tudo quanto é lugar, né? Todo mundo quer ser o pai da criança.
0: Alessandra Rocha, bom dia, que nossa semana seja abençoada. Amém, Alessandra. Júlia Galdino, bom dia, bancada linda, boa semana para nós.
3: Obrigado,
0: hoje
3: Julia.
0: Quero dar os parabéns para o pessoal dos Food Trucks de Caraguá. Eles fizeram um evento lindo esse final de semana na Praça de Eventos do Porto Novo. Normalmente aquela praça fica deserta nos finais de semana e nesse final de semana ficou linda com uma praça de alimentação e feira de artesanato. Parabéns ao grupo Caraguá em Movimento. Diz que foi muito bacana.
3: Fiquei sabendo também.
0: Eu não fui, mas você sabe por que eu não fui, para te falar a verdade? Porque eu esqueci. Eu esqueci.
3: Tinha outras
0: e aí,
3: já marcadas.
0: Assim como eu esqueci, imagina, eu que tô aqui todos os dias recebendo informação, as pessoas mandam e falam, esqueci. Imagina um cidadão comum que talvez não tenha tanto acesso assim, e de gente que não ficou nem sabendo. O senhor sabe por quê?
3: Não teve uma divulgação, né?
0: Não, porque a única coisa que a prefeitura ajuda esse povo é emprestando a praça. E assim, o resto é tudo por conta deles. A iluminação eles pagam, não é de graça. Parece que foi R$100 por barraca, se não me falha a memória. A limpeza eles pagam, as atrações musicais eles pagam, se quiser divulgação eles têm que pagar, tudo eles têm que pagar. O que, no meu entendimento, é uma sacanagem, porque aquela praça fica meses ao léu.
3: Ao léu.
0: Mas ela fica meses no escuro, sem as pessoas às vezes poderem ir lá com as crianças, porque o parquinho até pouco tempo atrás não tinha condição das crianças usarem os brinquedos. Eu não sei agora, se alguém puder mandar aqui pra gente como
3: está. Que parquinho?
0: Tinha lá um parquinho.
3: Ah, umas coisinhas lá, né?
0: Mas as coisinhas. Então, mas eu tinha também... umas coisinhas que dava para as crianças brincar. Como elas ficaram deterioradas?
3: Tudo abandonado.
0: Eu não sei, porque eu não vou lá faz tempo. O fato é que aquela praça, ela fica vazia. Ninguém usa aquele espaço. Um espaço tão grande, tão bonito, de frente para o mar, no verão refresca, a beleza aquilo ali. Aí a prefeitura vai lá e cobra do povo. Porque então, a prefeitura tá pobre.
3: Peraí. A senhora, eu lhe amo de coração. Mas semana passada a senhora até puxou minha orelha aqui, porque eu critiquei o fato de se cobrar R$1.500 por inscrição do Caraguá Agosto. A senhora falou, não, que a prefeitura tem que cobrar mesmo.
0: Mas o senhor
3: tem
0: não
3: que ter
0: vai...
3: divulgação, então, papapá. A senhora tá passando um pano pra esse figura aí.
0: Não. O senhor não vai comparar a divulgação do Caraguá Agosto, que tem todo um trabalho de marketing, de fotografia, de imagem, de catálogo. A época da gestão passada tinha comerciais em grandes emissoras de televisão para trazer o turista para Caraguatatuba.
3: Esse ano teve?
0: Não sei, eu não tô lá. Não,
3: mas a comparação que eu estou fazendo é no seguinte assim, Leslie Cury. Já que você precisa fomentar o turismo, as ações da cidade... Palco da Anchico, da em Francisco. Você empresta a sua infraestrutura, você chama a comissão deles e fala, olha, a prefeitura vai pôr um carrinho de som aí. A prefeitura vai fazer umas vinculações. Não, o jornalzinho da cidade aí, ó. Jornalzinho não. Jornal. O jornal da cidade aí não divulga as coisas? Então, se você quer, se você precisa fazer uma união entre as partes, uma divulgação, você mesmo acabou de falar agora aí, esse negócio da luz é uma parceria entre a prefeitura, o DR. Então, o ex-prefeito Aguilar na época correu atrás disso, não conseguiu para pôr iluminação junto lá. Então, cadê o atual gestor? Eu fui brincar assim de falar, você tá passando um pano, mas eu penso assim, quando você tem uma cidade, a sua responsabilidade não precisa ser só para A ou só para B, você faz para todos. É essa a minha comparação. O Caraguá Agosto é mais requintado e blá blá blá blá blá blá.
0: E aí a gente tá falando de restaurantes participantes que tem uma condição financeira muito melhor do que o cara que tem um food truck, do que uma moça que fabrica bolsa e coloca lá. Então são coisas diferentes.
3: Aquele carrinho de som que tem muitas vezes aí de empresas contratadas e tal, poderia ser usado a favor, uma divulgação. Penso eu que a região do Porto Novo ali, que abrange Porto Novo, Praia das Palmeiras, Morro do Algodão, Barranco Alto e Travessão, e Perequemirim, Pegorelli, olha só quanta gente não poderia estar sendo informado.
0: Por isso que eu acho que aquela praça que fica, eu não acho nada, eu tenho certeza.
3: Aquela praça
0: que fica ao léu meses e meses e meses, e quando querem fazer alguma coisa, o povo tem que... E eles pagaram, e todo mundo que foi, todas as pessoas que estiveram lá, dizem que foi maravilhoso.
3: Ótimo, que venha
0: então,
3: mais eventos desses.
0: A prefeitura devia repensar.
3: Sim.
0: Em deixar essas pessoas, esses microempresários, essas pessoas que fazem artesanato, o pessoal do Mulheres Criativas, que são mulheres que trabalham com artesanato, a Denise Peixoto inclusive participa, a Deia da Geleia participa. Gente, tem que ajudar o povo a ganhar dinheiro na baixa temporada.
3: E você vai movimentar,
0: pode cobrar,
3: né? Porque aí a pessoa pode contratar alguém, um freelance, num final de semana.
0: Então, aí vai lá e cobra, tira R$100 da pessoa, não sei se é por dia ou se era uma taxa de R$100, não sei. Eu sei que o evento que teve lá no Camarueiro, que eu estive lá, fui lá, conversei com o povo, eles pagaram tudo. Banda, estrutura, iluminação,
3: limpeza. Eu lembro que você teve
0: limpeza,
3: um bate-papo com
0: tudo,
3: eles.
0: Tudo, pagaram tudo.
3: E o Aloha foi bom?
0: Eu não sei.
3: Eu vi só lá umas canoas lá no sábado.
0: Ó, tô mandando aqui. Eu fui na... A Alessandra, eu fui na sexta-feira no Caraguá em Movimento e estava maravilhoso. Deveria ter todo mês esse evento. Artesanato belíssimo, tem que ter mais divulgação. Rafa Almeida, vou falar nada do Caraguá Agosto. Fui em alguns participantes do Caraguá Agosto. Fui no sábado, num lugar a uma hora e não tinha o prato principal do Caraguá a gosto deles.
3: Oi?
0: Restaurante estava vazio, não tinha o prato. Pessoal, bom dia. Minha opinião, já passou da hora de implantar radares ali na Serrinha. Passo ali todos os dias e já perdi as contas de quantos acidentes já vi ali. radares já para o bem de todos, Maciel Bezerra. Bom dia, Maciel. Aí o Rafa diz assim, esse evento é feito exclusivamente, esse prato é feito exclusivamente para o evento. Aí você vai num sábado almoçar e não tem o prato com o restaurante vazio. Júlia Galdino, isso mesmo, Leslie, pelo que conversei com o pessoal lá, eles só querem espaço para trabalhar. Se tem custo, eles não se importam, eles pagam, só querem o espaço. Aí o Rafa volta, no domingo fui no Ticho do Shopping e também não tinha. Agora me fala, qual o sentido do restaurante participar, o cliente chegar e não ter o prato?
3: R$1.500 deve estar sobrando para investir, né?
0: Não, ou então, talvez a divulgação não tenha sido tanto e não está dando retorno, porque olha, gente, o Caraguá Agosto é, pelo menos era, um evento que movimentava muitos restaurantes participantes, não era pouco, não.
3: Não, diminuíram. Eu percebi que um amigo que tem uma sorveteria não entrou esse ano. Enfim, houveram algumas desistências, sim. Algumas pessoas não quiseram participar. Por vários motivos, tá? Não vão pôr a conta na. Não vão pôr o problema nas costas da prefeitura. Longe disso. Mas a situação econômica, o valor da taxa, acharam meio salgadinho. Enfim, o comércio anda mostrando aí algumas lacunas.
0: Olha, o Fernando, lá do Projeto Enseada, já está com a gente. Bom dia, Fernando. Deixo meus pêsames para a família do saudoso Forlim e os pêsames para a família do nosso companheiro Francisco, que faleceu nesse sábado na Ilha Bela. Exemplo de funcionário público com 33 anos de trabalho.
3: Olha aí, maravilha.
0: Nossos sentimentos, viu, Fernando? Nossa, 7h34. Bom, vamos ao primeiro break e voltamos já na Onda É Muito Mais.
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1: 7:38. 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O Rafa Almeida está dizendo assim: me fala qual o sentido de um restaurante participar, o cliente chega e não tem o prato. A prefeitura tinha que colocar na regra que o prato não pode faltar. Realmente, o Caraguá Agosto movimenta mais. Isso quando tinha uma regra, que os pratos tinham que ter um valor acessível. Porque agora não tem valor acessível, eu não sei, porque eu não sei nem onde tem o cardápio pra gente ver.
2: Eu peguei um do local que eu fui no sábado, depois eu vou, no sábado à noite eu tive lá, eu sou suspeito pra falar do local, que é de uma amiga pessoal, mas enfim, tem lá um livreto com cardápio, com várias fotos, os preços e tal. Vi N tipo de preços. O que eu sei é que as coisas estão caras, né? A matéria-prima está cara.
1: Não, é só uma impressão.
2: Ah, é só uma impressão, a sensação.
1: Isso, é uma sensação que está tudo caro.
2: E aí, é claro, o comerciante, ele acaba repassando esse preço para o prato, para o consumidor. Mas eu vou ser muito honesto com você. Precisa se dar o verdadeiro choque de gestão em todas as áreas aí que nós temos hoje no município. Fala em choque.
1: O senhor tomou choque?
2: Eu vou falar uma coisa para você. Ah. Eu tive... Eu não, né? Todo mundo teve acesso a um vídeo circulando sobre a nossa querida São Sebastião, a respeito da quadra da Enseada. Aquela quadra ali dá o que falar, hein? Porque eu espero que o secretário de Serviços Públicos, o diretor da regional, a Secretaria de Esportes, qualquer um se manifeste a respeito de um vídeo que o rapaz fez lá. Porque ele fez uma acusação muito grave. Ele fez uma acusação, e olha que ele mostrou no vídeo lá, hein, que estão fazendo um gato na energia elétrica.
1: Um gato?
2: Um gato. Miau, né?
1: Mas a prefeitura está fazendo
2: então,
1: um gato?
2: Quem é que toma conta da quadra? Quem é a responsabilidade
1: da
2: quadra?
1: Ah, não, a prefeitura não faria isso.
2: Então, Leslie Curiel, esse que vos fala.
1: Mas isso é muito amadorismo. Não,
2: a peguei prefeitura... o meu, pois é.
1: Me
2: né?
1: recuso.
2: Peguei o meu carrinho e fui até o local. Dá uma olhada. Eu sou uma besta, pra não falar anta. Eu não manjo nada de eletricidade, então por Deus que eu tentei olhar, tentei não, olhei, filmei um pouquinho, olhei pra ver o que que é o tal do gato, né? É,
1: o senhor achou que era um gato angorá?
2: Não, mas eu brinco assim, mas eu tô falando muito sério. Ô Leslie, isso é uma coisa muito séria.
1: Mas tinha gato ou não tinha gato?
2: Olha, Leslie, eu não, eu tô falando pra você, a secretaria tem que responder, são eles que...
1: Não, mas o senhor não foi lá ver?
2: Sim, mas o fio está lá, ligando um ponto ao outro. Agora, será que aquele fio lá não tá passando pelo relógio?
1: Mas o senhor não olhou no relógio?
2: Ah, não, você sabe que eu sou persona não grata lá. O diretor da regional, inclusive, ficou bravo um tempo atrás comigo aí, porque eu comecei a falar que estavam faltando limpezas na carreador da Enseada, na Rua Primavera. Ele ficou bravo comigo. Falou que eu tava até pôr em xeque, pais de família que sai pra trabalhar.
1: Mas aí é azar dele, né?
2: Ficou bravo. Papinho furado, papinho furado, né? Mas assim, eles poderiam responder. O prefeito não frequenta muito a Costa Norte. O vereador eleito pela Costa Norte não põe as caras.
1: Quem é o vereador eleito pela Costa
2: vereador
1: Norte?
2: Vereador Glauber. Eu digo que foi eleito pela Costa Norte porque era o domicílio eleitoral dele.
1: Mas ele é do município inteiro, né?
2: É, isso. A partir da hora que é eleito é pelo município todo. Mas lá ficou uma lacuna. Até falar nisso, senhores candidatos postulantes a vereadores em 2028, olhem com carinho para a região da Costa Norte, porque lá tá abandonado mesmo, né? É, o espólio político está aberto. Então vocês que pretendem sair candidato...
1: Ah, não, a partir do ano que vem, metade do ano que vem, lá pra abril, maio, aí começa o tapinha nas costas, todo mundo vai nas feiras, aí todo mundo vai ligar pras rádios pra dar entrevista.
2: Isso. Mas a Costa Norte tá bem abandonada, viu, Leslie Cury?
1: É, aí começa aquele... uma beleza até 2028.
2: Então, a quadra lá que todo mundo ansiava pela quadra, né? Então, olhe com carinho essa situação agora. Falou que é gato, se for gato, isso é caso de polícia, hein? Isso é furto.
1: Não, mas eu me recuso a acreditar que a prefeitura tá fazendo isso.
2: Não. Eu acredito que a prefeitura tem por obrigação
1: de manifestar. Já que o senhor tocou nesse assunto aí de gato e de não gato, primeiro eu me recuso, de verdade. Uma pessoa, seja ele secretário, diretor, o próprio prefeito, isso é muito...
2: É o fim
1: eu não
2: do
1: tenho
2: tempo.
1: Nem palavra pra falar. Isso é muito, sei lá.
2: E
1: sabe,
2: se o rapaz estiver
1: assim?
2: Fazendo uma acusação errada, como ele faz no vídeo dele, processe, abre um processo.
1: Então,
2: mostre pra população
1: recuso,
2: que a prefeitura não está fazendo isso.
1: Eu me recuso a acreditar que a prefeitura iria ter o despautério de fazer um negócio desse, porque isso é crime, dá cadeia, dá processo, enfim. Não quero crer, como eu acredito de verdade, por mais que a gente possa ter críticas à prefeitura de São Sebastião, mas assim como a gente tem críticas, também tem muita coisa boa que as prefeituras fazem, como eu citei o exemplo da prefeita Flávia Pascoal em relação ao ponto para motoboys. Dito isso, de qualquer maneira, a gente manda lá para Mara Cirino, se eles
2: têm
1: algum posicionamento em relação à denúncia desse rapaz. E por falar em vídeo, eu tô sendo cobrada nas minhas redes sociais, eu até tive que trancar a marcação do meu Instagram, porque circula um vídeo nas redes sociais desde ontem ou sábado, não vou lembrar com certeza, a respeito de GCMs aqui de Caraguatatuba. Quem viu o vídeo, viu, e quem não viu e quer ver, vá na rede, procure e assista. Nós aqui do jornal Bom Dia Litoral não vamos nos manifestar enquanto o caso está sendo mantido sob sigilo pela Polícia Civil e pelo Dr. Rodolfo. Ah, mas por que que vocês não vão falar? Primeiro, porque é um assunto muito sério. É um assunto muito grave. A a prefeitura tem que se posicionar, as autoridades têm que se posicionar e o coronel.
2: Comandante César.
1: Comandante
2: o secretário.
1: César, que é o secretário da
2: responsável GCM, pela pasta.
1: Também tem que se posicionar. Enquanto as apurações policiais não tiverem a sua conclusão, no meu entendimento, enquanto jornalista e apresentadora deste programa, eu acho muito leviano da nossa parte.
2: Perfeitamente.
1: É, fazer acusações, ou então. É,
2: citar abrir nomes,
1: pra
2: né?
1: Crítica, citar nomes, porque afinal de contas, é, são seres humanos que estão ali. Então nós optamos por aguardar as investigações. Assim que a investigação da Polícia Civil e a Prefeitura Municipal de Caraguatatuba tomarem as suas providências, aí a gente volta com o assunto. Portanto, não me marquem e não me cobrem mais, porque esse assunto a gente só vai trazer quando tiver concluído pelas autoridades. Porque nós aqui, nós não temos autoridade para nada, nós não temos experiência para nada, nós não achamos nada. E nós não temos nem carro blindado e nem colete à prova de bala. Então, dito isso, seguimos para a próxima informação. E um outro detalhe também que me... tem um candidato a deputado estadual, que é o pai do atual prefeito, senhor Antônio Carlos da Silva, que teve lá um problema com o registro de sua candidatura. Nós também não vamos nem falar A, nem falar B, porque a gente vai esperar o Ministério Público se posicionar.
2: Então, eleitoral, né? A parte eleitoral.
1: É, a parte eleitoral. É, falta de documento e tal, e que isso pode acontecer com qualquer candidato, que fique bem claro. Então, também não vou falar nada, vou esperar a justiça Sim. dizer ok ou não ok. Então, dito isso, meus amores, eu espero que vocês entendam, porque nós temos que tomar, principalmente nessa época de eleição,
2: muito cuidado.
1: Que começou a campanha ontem, que aí os candidatos já podem divulgar os seus números, né, na rede social, tudo. Então a gente tem que tomar muito cuidado. Então, dito isso, a gente vai aguardar os próximos acontecimentos. Assim que a gente tiver a resposta, né, seja da Justiça Eleitoral ou do caso lá da GCM, a gente vai trazer aqui para vocês.
2: Tá. Sobre esse caso, Lézia, eu só queria deixar uma observação e não tenho procuração aqui para defendê-lo. Mas conheço a índole do comandante César. E tenho certeza, hein? Se tiver coisa errada, não passará impune. É mais fácil ele pedir para sair do que ele acobertar qualquer coisa que possa estar errado. Tem uma carreira muito correta pela Polícia Militar, anos de serviço, é filho da terra, enfim, isso eu posso falar, mas vamos aguardar as manifestações, né? Vão se defender, enfim. E o Alcaide precisava dar uma palavrinha, né? Prefeita, assessoria de comunicação do senhor e tal, né? Dá um alôzinho pra população.
1: Olha, no nosso WhatsApp tem assim, a UBS do Massaguaçu continua a mesma. Mudou a operadora, ele quis dizer a OS, né?
2: Isso.
1: Mas tudo continua igual. Todos os funcionários e gerentes são os mesmos, portanto, os mesmos problemas. O UPA e a UBS com a mesma entrada e tem uma recepção. E no dia da coleta de sangue dos idosos, um monte de gente sem senha e nos dizem que é para nos organizarmos. A gerência não é capaz de colocar um funcionário para entrar mais cedo e distribuir senhas ou negociar com o UPA para distribuição de senha. Tem um totem de atendimento, mas só distribui senha para o UPA. O que mais me deixa triste é que tínhamos uma ótima UBS. Pegaram o prédio, dividiram em dois, colocaram o UPA e virou essa bagunça. Já que dois tipos de serviços com a mesma entrada e mesma recepção. Aí diz assim, para terminar, segunda-feira é dia de coleta dos idosos E também tem gente que não é preferencial misturado com idoso. E uma fila de chegada, desculpe, mas é uma bagunça. Aí, reclamação... Ah, tá. Aí ele diz assim, que agora são 7:48, ele continua pedindo para não ser...

0: Minutos, bom dia, ótima semana a todos. Luciano Galo, bom dia, Lu. Bom dia, bancada. Grande
1: bom
0: abraço.
1: Bom dia, Luciano.
0: Vale lembrar que em setembro tínhamos o evento chamado Beach Car, evento que trazia muito movimento para a hotelaria da cidade, mas viraram as costas para o evento Kaique Santos. É verdade. Esse evento do Beach Car, ele movimenta a economia do município aonde ele vai? Primeiro, porque para você manter os carros que participam desse evento, custa caro. Não é barato. O pessoal que vai é apaixonado por carro. É óbvio que no meio de um evento tão grande, sempre tem meia dúzia de Zé Mané que resolve achar que é dono da pista, né? E aí sai fazendo gracinha. Mas para isso tem a fiscalização. Porque a maioria dos participantes do Beach Car são pessoas apaixonadas por carro, que gastam uma grana preta para deixar o carro naquele
1: estilo, né?
0: Estilo. Suspensão é cara, mexer no motor é caro, fazer a parte interna é cara, pintura, enfim.
1: Resumindo, não é pra pobre.
0: Não, não é.
1: Eu mesmo não teria condições
0: de
1: manter uma caranga dessa.
0: Não é. Uma hora eu vou trazer a foto de um carro aqui, eu vou ver se eu achar depois do intervalo comercial.
1: Mas cancelaram o evento desse ano?
0: Não, esse evento era em Caraguatatuba.
1: Ah.
0: E aí Caraguatatuba teve problemas na organização, não souberam recepcionar o evento, acharam que era meia dúzia de desocupado, quando na realidade não é. É um evento que custa caro para você manter o veículo para ir lá fazer exposição, tudo.
1: Opa.
0: E aí quem abraçou foi Ubatuba e deu muito certo em Ubatuba. Eu tenho um filho que tem um Up, que só o que ele gastou no Up dele dava para ele comprar mais 5 Up.
1: Jesus, é.
0: É. Já ofereceram uma grana e ele não vende. Porque custa caro para você deixar o carro daquele jeito. Então, eu sei que é caro porque ele é o hobby dele. Fora a agência que ele tem, é o hobby dele. Então, é uma pena, mas é um evento muito legal. A criançada adora.
1: Mas
0: adora.
1: A roda gigante bem-vinda aí.
0: Que bom que a roda gigante bem-vindo aí. Desde que as coisas primordiais da cidade também estejam vindo aí.
1: Eu tô na torcida.
0: Nós temos áudio. Ah, você tá aí, amor? Bora pro áudio do Vitão?
2: Bom dia de novo, pessoal. Bom dia.
0: Bom dia.
2: Ô, Leslie, eu até entendo que o pessoal, quando eles fazem um evento, eles são cobrados uma taxa e tem que repassar para a pessoa. Isso é fato. Agora, no sábado, eu fui levar meu netinho ali no parquinho, no parque do centro, né? E só abre às 18. Eu cheguei por volta de 17 e pouca. E eu fui fazer uma hora passeando ali naquele evento do Aloha. Entrei, aí eu falei, vou tomar um chope. Enquanto isso, peguei uma batatinha frita pro meu neto e pedi um chope lá naquela, uma determinada, só tinha uma atendendo. Eu olhei, chope Pils de 500ml, R$18, dei o cartão para pagar. Quando eu olhei no visor, R$22. Eu falei, amigo, não, eu quero Pilsen de 500, é 18. Aí ele, não, não, tem a caneca, R$4. Eu falei, não, mas eu não quero caneca, só vou tomar um chope, só ir embora. Não, mas não pode ser obrigado a comprar caneca porque não tem onde pôr. Eu falei, então, muito obrigado, não quero. Ô, Leslie, não é pelos R$4, é pelo abuso. Eu sou obrigado a comprar uma caneca? Como assim? Tá errado, né? Você não acha que tá errado? Ele deveria ter um copo ali normal, nem que me cobrasse 19 pelo chope, pra ele tirar o custo do copo. Mas me obrigar, como ele disse, obrigado, não, é obrigado a comprar a caneca. Então ele fica com o chope dele e eu fico sem beber, que até economiza. Mas valeu, não é pela economia de R$4, não, viu, Leslie? É pelo, na minha opinião, a falta de respeito. Valeu, desculpa o desabafo. Se eu soubesse dessa do Porto Novo, eu teria ido lá com meu netinho depois do parque. Porque ficamos sem ter um lugar legalzinho assim pra ir, né? Mas valeu, brigadão, viu? Fica com Deus.
0: Eu entendi o Vitão.
1: Isso é venda casada, não pode haver.
0: Não pode, é contra a lei. Quer dizer que para tomar a bebida, você tem que pagar a caneca, porque não tem aonde guardar. Não, aí não. Sim. Dá.

0: Isso é falta de respeito ao consumidor tremendo.
1: Aí, alô Procon, né?
0: Opa.
1: Alô Procon. Áudio do Isaac Santos, Pezinho, vamos lá?
2: Bom dia, Leslie. Bom dia, Alexandre. Leslie, referente a ontem, esse evento que aconteceu de corrida de ciclistas, né? Uma dificuldade que a gente teve ontem, os carros, e principalmente eu que estava com um caminhão grande, foi de conseguir o acesso, porque eu estava ali na Abra de Dentro, né? Ali logo depois do Pegorelli. E eles fecharam na chegada para a rotatória. Deixou a rotatória daquela saída ali pro. Logo depois do Pegorelli, né? Passou ela, não tinha sinalização nenhuma ali. E na outra rotatória de lá, a última, que já é do viaduto, eles fechou na chegada para a rotatória. Deveriam fechar na saída da rotatória para a rodovia. Né? Os acessos, as rampas de acesso. A pessoa poderia usar a rotatória como retorno. Eu estava com um caminhão grande, 15 metros de comprimento, e a viatura atravessada ali na chegada para o retorno. Então, ficou essa dificuldade. Todos os carros chegavam até na rotatória, tinha que manobrar na rua para voltar para trás. E eu com um caminhão grande, 15 metros, não tive como manobrar. Tive que voltar uns 500 metros de distância, em curvas, para eu conseguir acessar a rotatória de cá, que é ali daquela rua do centro de recuperação, luz do caminho, caminho de luz. Então acho que eles deveriam ter fechado depois da rotatória nos acessos para a rodovia, deixar a rotatória livre para a pessoa retornar e sinalizar na rotatória de cá também. A pessoa nem precisava de ir até na outra lá. Na rotatória de cá já ficava alguém ou placas ali sinalizando que a rodovia estava fechada, a pessoa já retornava ali. E também ter colocado mais placa pela cidade, indicando que a subida da serra era pelo acesso do hospital regional. E não fizeram isso. As pessoas estavam indo lá na última saída, lá perto do Rio do Ouro. Quando chegava lá, não tinha como subir a serra por lá. Tinha que voltar aqui no hospital regional. Então, acho que para um próximo evento, e tem que pensar nisso aí. Facilitar mais para a gente. Obrigado, Leslie. Bom dia.
1: Bom dia, querido. Bom trabalho. Fato, um caminhão de 15 metros, como é que vai fazer manobra ali?
0: Bem falado. Eu vi a viatura na entrada ali, perto do hipermercado grande que tem na subida, com que vai acessar, né, a rodovia, mas tinha só viatura e uns cones. Realmente ele tem razão. Precisa haver mais sinalização.
1: O Fernando do Projeto Enseada, ainda falando daquele assunto lá da quadra, ele, dia de sábado, foi o dia de treino na quadra. Ele foi lá treinar e estava fechado e não tinha ninguém para abrir. Aí ele foi orientado a fazer um ofício para usar a quadra. Não, pera. A quadra é da população e tem que fazer ofício para usar a quadra? Gente,
0: é porque não deve ter nenhum funcionário à disposição lá para ficar para abrir, né? Enfim. É complicado.
1: Mas aí é difícil, né?
0: Sebastião, tem umas coisas que eu queria entender mais.
1: O Capitão Silva Rosa. Bom dia, Capitão. Força Tática prende homem procurado pela justiça em Caraguatatuba. Isso foi durante um patrulhamento e a Força Tática recebeu informação que tinha um indivíduo procurado pela justiça no bairro do Sumaré, e de posse dessa informação eles foram até o local do endereço indicado para averiguação. O cidadão foi localizado

0: sendo realizada a abordagem. Durante a busca pessoal, nada de errado ou ilícito foi encontrado. Mas consultando os sistemas, foi constatada a existência de um mandado de prisão em seu desfavor e confirmado a sua condição de procurado pela justiça. Ele foi cientificado dos seus direitos constitucionais e conduzido ao distrito policial de Caraguatatuba, onde permaneceu preso e à disposição da justiça. É a força tática. Gente, todo dia a força tática prende alguém.
1: Mas o crime tá aí, né, Lesecuri?
0: Mas, gente, mas todo dia. Não tem um dia que eles não prendem ninguém.
1: Mas se você ver, qual é a população total do litoral hoje? Vamos lá, rapidamente. 140 mil Caraguá, 90 mil São Sebastião, uns 40 mil na ilha, mais uns 60 mil em Ubatuba. Você chega aí perto de 400 mil pessoas, fora o turista, fora aquele que vem final de semana, fora aquele que está passeando aí durante a semana pela região. Na alta temporada, então, triplica.
0: Tabata Pombo, José, diz assim: bom dia, Alexandre, você falou e disse, a Costa Norte está largada às moscas, não temos nada, crianças sem atividades esportivas e a quadra do Jaraguá serve só para ter espaço. Coringa Caraguá, bom dia. Marli Santana, bom dia. Leslie, ótima segunda-feira para todos nós. Puxar energia direto do poste pelas prefeituras, isso é comum, é só verificar quando tem evento pequeno nos bairros. Não, mas não pode ser comum, gente.
1: Não.
0: É comum, mas não pode ser?
1: Não, não deveria ser.
0: A não ser que tenha uma lei que permita. Eu desconheço. Eu desconheço.
1: E desde quando essas concessionárias estão dando alguma coisa pra
0: alguém? Não sei. Camilo Magnavita, bom dia. Bom dia, Alexandre. Uma semana abençoada a todos os motoristas e ouvintes. E pra vocês também. Obrigada, Camilo. Hoje fiz uma abertura absolutamente diferente de tudo que eu faço. Não dei bom dia para os meus queridos motoristas, mas eles me perdoam, né? Mas eu dou agora bom dia para vocês, motoristas de aplicativo, de entrega, de passageiro, da saúde, da segurança pública, motorista de filho, de marido, de mãe. Um beijo para vocês e um dia muito produtivo.
1: Você falou de motorista, nosso amigo Betão.
0: Betão.
1: Grande Betão.
0: Betão, tá se recuperando, meu amor? Espero que sim, viu? Um beijo pra você. Doutor Flávio Freitas, bom dia. Bom dia, doutor Flávio. Wellington Lima, Caraguá, bom dia. Ele tá dando bom dia pra mim, pro Alexandre, pro PA e pro Matheus e pra todos os ouvintes. Uma excelente semana pra gente. Amei, Wellington. Adriano Moreira, Tabata, o esporte em Caraguá está abandonado. Nenhum bairro tem nada. A quadra de tênis do centro esportivo está em reforma há 10 meses e já sem previsão de terminar. Jogos regionais, Caraguá não foi. A gestão só está investindo no esporte quando é evento esportivo particular. Aloha Adrenarum ex... Hã? Adrenarum. Tá, você vê que eu de esporte entendo tudo. Exterra, campeonato de beach tênis na Arena Serra Mar, enfim, em cada evento, a prefeitura colocou 500 mil reais.
1: Mas o quê? Aqui o evento do beach tênis também custou isso?
0: Eu não sei, é o que tá dizendo.
1: É beach tênis que falou?
0: O ouvinte. Não. Aqui no nosso...
1: Não, aí quem... Agora é a minha vez de falar que não dá pra acreditar num negócio desse.
0: Eu não duvido de nada.
1: Jesus.
0: Ué, não teve um evento aí que custou 500 mil? Foi o último evento aí que ia só dar 250, aí chamou todo mundo de mentiroso, que não, que... Isso, o Aloha, exatamente. Aí foi lá a secretário dizer: não, a imprensa está mentindo, nós não fizemos nada, e a gente com a carta do diretor do tal do Aloha nos nossos WhatsApps.
1: Então, mas...
0: É que assim, a negação, eu já falei isso, tá um corte meu lá na minha página. O senhor pode ter o documento aqui na sua frente, ó. Que ainda assim a pessoa vai dizer que só tá mentindo.
1: Mas 500 pau num evento que envolve areia pra montar a quadra. Essa areia tá vindo importada, né?
0: Tá. É assim que funciona.
1: Tá vindo de avião.
0: Tá. Ou ela tem pedra
1: preciosa, né?
0: Alguém encontrar uma pedra preciosa, avisa nós pra nós ir buscar aqui.
1: Ou 500 quilos de arucá.

0: tremendo bom naquele macio, velho.
1: Eu sei que esse bagulho, como diz o outro, que o juiz é nóia. O bagulho é louco e o juiz é nóia?
0: Não, não é assim, é... não. O bagulho é louco.
1: É, como é que é?
0: O bagulho é louco, o advogado é nóia.
1: É uma frase que o pessoal usa.
0: Ai, Jesus.
1: Vamos pro áudio do Luiz Carlos, ô bebê, e aí a gente vai direto pro break. 8:08 na onda, é muito mais.
2: Bom dia, Leslie. Bom dia, Alexandre. Leslie, eu também participei daí desse evento da Aloha Spirit, né? Fui lá ver a corrida de canoas lá, achei muito interessante. E em determinado momento eu também fui lá conhecer a feira, né? Eles estavam com várias lojas lá dentro, né? É, praça de alimentação. E eu vi aquele barco, né? Um barco de pesca, né? É, transformado numa choperia, e fui também tomar um chope, né? Porque eu gosto. E realmente o ouvinte anteriormente aí falou, realmente existe ali uma venda casada, porque eles não têm copo. Inclusive tem uma faixa lá, traga seu copo e tome um chope gostoso aqui. E do lado, bem pequenininho, em letras que só com óculos você consegue enxergar, estava escrito: adquira um copo da nossa choperia no valor de R$4. E realmente fazer o quê? Como eu queria tomar um chope, eu já estava na fila, eu me senti assim, sem jeito, né, de não querer comprar, já que eu tinha ficado na fila para adquirir o chope. E acabei pagando R$4 na caneca, que eu achava que tinha o logotipo do Aloha Spirit, e não era, é o logotipo do barco que estava vendendo o chope. Lamentável, viu? Mas a próxima vez eu vou ficar esperto.
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1: 8:16, estamos de volta com o nosso Jornal Bom Dia Litoral. Muito obrigada para você que a partir de agora tá ligando o seu rádio. Muito bom dia, muito obrigada pela sua audiência, desejo que você tenha um excelente final de semana, viu? Ó, antes da gente ir para os nossos entrevistados, que já estão aqui nos nossos estúdios, que é o secretário de Educação de Ilhabela, professor Fábio. Tudo bem? Bom dia.
2: Bom dia, bom dia. Prazer
1: estar aqui. Bom dia. Ai, me diverti falando com ele ontem. Maravilhoso. Achei numa energia ótima. Falei, ah, vai ser boa a entrevista. É, antes de começar, eu quero dar um recado para você que a limpeza no seu imóvel é fundamental, você sabe disso, né? 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Não vá jogar lixo na rua, pelo amor de Deus. Mas hoje a gente recebe o secretário de Educação da Ilhabela, o professor Fábio Merlin, né? É o nome certo. E o secretário adjunto, Diogo Serena, também professor?
3: Também professor.
1: Também professor. Gente, vocês vão pro céu, hein? Já deu aula para esses adolescentes meio maluco?
3: Maluco? Não.
1: É quando a gente fala maluco, assim, aqueles que são rebeldes, sabe? Que é uma idade assim.
3: Mas 15, faz parte assim. Do contexto, né? Do estágio de.
1: Eu tô te perguntando, porque eu tenho 3 filhos homens, todos casados, graças a Deus. Mas ô, fase da adolescência, amiga.
3: É uma fase desafiadora, nossa, mas ela é importante para que a gente entenda também a complexidade que somos nós. Na nossa vida e também as crises existenciais que fazem parte para nos tornarmos adultos mais potentes e com qualidade, né?
1: Ai, mas eu enquanto mãe, eu não conseguia pensar assim, não.
4: Mas é mãe, né? Mãe sempre abraça, né?
2: Mas é que a gente acaba, acho que, projetando nos filhos muita coisa nossa, né? Esperamos, às vezes, que façam da nossa forma. E cada um faz do seu jeito, tem sua personalidade. Acho que tem muito disso, né? Da questão individual de cada um também.
1: Isso é verdade. Como vai a educação da Ilhabela?
2: Bom,
1: conte-nos tudo.
2: Primeiro, bom dia.
1: Bom dia
2: a todos, bom dia a vocês, a quem está nos ouvindo, nos assistindo através do YouTube. Nós estamos lá pouco mais de um ano, na verdade vai fazer um ano agora que eu estou, o Diego chegou um pouco antes. E eu acho que a educação não só da Ilhabela, como de qualquer outra cidade, e principalmente do litoral norte, né, onde nós estamos inseridos, acho que é um grande desafio. É um grande desafio porque ela é muito plural, né? Nós temos lá diversos tipos de famílias, de alunos, de professores, de gestores. Eu acho que o grande desafio é lidar com essa diversidade toda e organizar para que ela aconteça. Eu entendo e acredito, e os números mostram isso também, que ao longo aí dos últimos anos nós estamos melhorando. E neste último ano, principalmente aí com os resultados que saíram, mostrou que nós estamos no caminho. Acho que é um caminho ainda distante daquilo que nós queremos, né? Onde a gente acredita que deva estar, mas nós estamos caminhando para isso e avançando cada vez mais.
1: Você começou falando em desafios, e aí eu queria que você me dissesse quais são os principais desafios da educação na Ilhabela.
2: Eu acho que assim, de maneira geral, tá? O desafio é a gente entender essa geração que está aí. Eu costumo dizer nas nossas conversas, nas nossas reuniões, que nós que estamos lá, e quando eu digo nós, eu me refiro a todos os que fazem parte da educação, né? Ou seja, professor, os profissionais da educação e tudo mais, é entender que nós estamos fazendo parte de uma geração. Se nós não fizermos nosso trabalho direito, se nós não ficarmos em cima, cuidarmos de verdade, é uma geração que se perde. A educação, ela transforma as pessoas. Se você não fizer direito com muita responsabilidade, é uma geração que a gente deixa sem perspectiva. Acho que o nosso grande desafio hoje é mostrar para os nossos alunos, para os nossos estudantes, que eles podem seguir além, que eles podem ir mais longe, que a educação, ela diminui a desigualdade e, de fato, lá na frente eles vão poder fazer boas escolhas. Acho que esse é o ponto principal. A gente mostrar que todos, de fato, podem sim avançar, desde que façam boas escolhas. E acho que o nosso papel é fazer com que eles entendam isso e lá no, na frente, de fato, façam essas boas escolhas.
1: Como vocês avaliam a qualidade do ensino atualmente oferecido e quais os indicadores que melhoraram e os que pioraram?
3: Bom dia mais uma vez para vocês, bom dia aos nossos ouvintes aí dessa rádio Onda FM, também você que nos assiste aqui pelo YouTube e por todas as redes sociais. Quando a gente fala de qualidade, e nós que somos professores de chão de sala de aula, aí o professor Fábio tem mais experiência ainda que eu tenho só 14 anos de sala de aula, mas quando a gente fala de qualidade, envolve muitos fatores, né? A gente fala do fator cognitivo, a gente fala do fator comunitário, da dimensão psicológica, mental, que é importantíssima, a gente fala das condições físicas também, que é outro fator. Então nós precisamos primeiro entender qual tipo de qualidade que a gente quer falar. Quando a gente fala do ser humano, a gente está falando da dimensão integral desse ser humano. Lá na sala de aula, a gente perpassa, na verdade, por todos esses campos de uma certa forma, mesmo alguns campos que a gente talvez não tenha uma habilidade profunda, que a gente não seja técnico, por exemplo. Quando nós falamos da dimensão psicológica, nós não temos toda a técnica para falar sobre, mas da parte cognitiva acadêmica, que também é uma dimensão, nós temos como mensurar isso. E lá na Ilha Bela, hoje nós temos uma qualidade, primeiro, de profissionais de excelência, que acho que é um destaque que a gente pode trazer aqui. Esses profissionais têm ali gabaritos, estudaram em faculdades de excelência, faculdades estaduais, federais, faculdades públicas, outras faculdades privadas que também de um grande nome, mas também são pesquisadores. Nós temos muitos professores que escrevem projetos que são muito incríveis. Acho que a primeira coisa que nós temos que analisar aqui, esse profissional. Claro que isso não pode ser um fator determinante nem limitante, senão a gente acaba deixando de progredir. E quando nós falamos de qualidade, os indicadores que nós fazemos a aferição disso, por exemplo, é o indicador do IDEB, que é o índice de desenvolvimento da educação básica. Outro fator que a gente também pode colocar com isso são os fatores socioeconômicos. Outro fator que nós podemos dizer é o fator das condições de gênero, de raça. São todos fatores, indicadores, em que a gente pode fazer avaliação, fazer cruzamento de dados e entender. Hoje nós trabalhamos muito neste um ano, desde a vinda do professor Fábio, com um diagnóstico. Não é possível a gente pensar numa rede sem a gente primeiro entender quem é, o que faz, como ela se dá, para depois nós, de fato, falarmos sobre avanços e qualidade. O IDEB, por exemplo, ele faz uma aferição de prova escrita a cada 2 anos. E isso faz uma diferença no fator ali da prova, da parte de você conseguir mensurar o que o aluno alcança de conhecimento cognitivo. Mas isso por si só não basta, é um retrato de uma das dimensões. Claro que nós precisamos ir além disso, que é o que nós estamos fazendo através do diagnóstico, e entender onde este aluno está, quais são as pessoas que estão com ele, quais são as possibilidades que a gente consegue encontrar e que estão em volta deste aluno para ele poder ter condições de fato de aprender na sala de aula. Porque aprender vai muito além de estar na sala de aula. O aprender também está no entorno do território, naquilo que a gente possibilita. Isso aqui em Liabela é algo que a gente pode destacar através do prefeito Toninho Colucci, que isso para nós é um fator principal. Nós temos condições de dialogar com o território. Por exemplo, cada escola no bairro que está inserido, você tem ali o BS, você tem assistência técnica, assistência social, você tem os PEIs, que são importantes hoje para nós, que são os polos de educação integrado, que faz toda a diferença com piscina, com quadra poliesportiva, com espaços para que os alunos possam participar. E isso também, essa infraestrutura, colabora nos indicadores. E a qualidade, eu posso atestar como professor, que é uma qualidade que vem avançando cada dia mais. Como o professor Fábio mencionou, precisamos muito ainda avançar, mas quando nós temos a parceria do professor, que é o que hoje nós temos muito em Ilhabela, essa proximidade com quem está na sala de aula, e também com os profissionais que ali estão, porque nós não podemos limitar somente no professor, e isso faz toda a diferença. Então, avançando cada dia mais, os indicadores mostram esse avanço, porém, eles por si só não podem determinar e não podem nos limitar e também nós nos acomodarmos, né? A pior coisa que tem é termos professores, né? E nós não nos deixamos acomodar, sempre queremos mais e ofertar mais para os nossos alunos.
1: Uma coisa importante que você falou é que, no meu entender, e eu longe de ser da educação, mas fui mãe de três, que todos formados, graças a Deus, no meu entender, assim, como mãe, e vendo a adolescência hoje, que é muito mais difícil do que alguns anos atrás, até por conta da velocidade da informação, da internet, que hoje, ao mesmo tempo que ela facilita, ela também atrapalha. Então, tem ter um meio termo aí. Como é a relação de vocês, secretários, com os professores, mas mais do que com os professores, com aquele pessoal, cozinheira, merendeira, antes era inspetor, né? Agora deve ter outro nome. Mas
3: Ilhabela, nós temos monitores.
1: Monitores, antes na nossa época era inspetor. Os monitores, porque tem que ter essa integração, não só com os professores, mas quem tá ali mesmo, na hora do recreio, vendo o que acontece. Como funciona isso?
5: Acho que isso é a base da educação, né? Educação não se faz sozinho. A educação, ele é um conjunto de ações e de realizações e de trabalho para que as coisas funcionem. Para o nosso aluno estar em sala de aula concentrado e podendo tirar o máximo daquela aula, ele tem que estar bem alimentado, ele tem que estar seguro, ele tem que ter chegado bem na escola. E isso passa por todos. Desde o momento que sai da sua casa, através dos nossos motoristas que vão buscar esses alunos, quando chegam na escola, o seu lanche, a sua refeição, você falou da merendeira, né? Que hoje a gente chama de agente de alimentação escolar. Mas
1: tá
5: eu também chamava de merendeira.
1: Velha, não,
5: mas eu ainda não. Chamo é também, tá? Eu esqueço também.
3: E que,
5: né?
3: Cada município muda muito.
5: Lá né, hoje. Mas os monitores, as APIs também, que estão lá cuidando também das nossas crianças. Ou seja, é um conjunto. Eu acho que para o professor poder chegar na sala de aula, ter a tranquilidade, passa por todas as fases desse aluno. Então, nós costumamos dizer lá, né, porque o pai sai para trabalhar, a mãe sai para trabalhar logo cedo, né? A nossa responsabilidade começa aí, naquele momento que ele entra dentro do ônibus para poder ir. E não só isso, com a escola hoje em tempo integral que nós temos, são quase 90% dos nossos alunos já estão em tempo integral. Então, nós tiramos também esse aluno da escola em determinados momentos. Eles saem, eles vão para a escola de vela, eles vão para os PEIs, eles vão para a Associação Barreiros, ou seja, eles fazem uma série de outras atividades. E aí também vem a responsabilidade de todos aqueles profissionais da educação.
1: Eu vou fazer uma pergunta para o senhor.
5: Sim.
1: E há um tempo atrás, 13 de maio deste ano, causou um trelelê aqui na bancada desse jornal. Eu gostaria que o senhor me explicasse o que é escola integral.
3: Maravilha.
5: É escola integral em tempo integral. É quando a gente cuida do nosso estudante de maneira integral mesmo. Não é integral só no tempo que ele vai ficar dentro do ambiente da escola. É integral em termos do indivíduo. Fazer com que ele aprenda, como ele se desenvolva de maneira integral, ou seja, integralmente. E isso só acontece de fato quando a gente tem as parcerias, e as parcerias bem feitas, junto da saúde, da assistência social, ou seja, da cultura, do esporte. Nós temos todas as secretarias praticamente em conjunto com a Secretaria de Educação desenvolvendo esse estudante. Então, a partir do momento que ele saiu da escola, escola, ele vai para um PEI, lá nós temos muitos profissionais do esporte que estão lá também para desenvolver. Então eles vão ser apresentados às diversas modalidades, sejam elas coletivas ou individuais. E através disso, depois, com o tempo, a gente consegue descobrir o potencial de cada um e desenvolver ainda mais essas habilidades. Através da cultura, Ilhabela tem hoje 6 bibliotecas municipais na cidade. É uma das cidades que mais tem biblioteca municipal. Então, através da cultura, nossos alunos também saem, fazem essas visitas, com programas também monitorados e desenvolvidos para que eles possam fazer isso. Então, desenvolver a educação integral não é só o tempo. E acho que essa é a grande confusão que as pessoas têm, e a gente escuta muito disso, que é assim, ah, aqui tem tempo integral, tá? O tempo é integral. Não, não, aqui a escola é integral em tempo integral. Então é dessa forma que nós trabalhamos.
1: Então, a escola que a gente entende, que seria, meu filho estuda em tempo integral, que a gente entende que seria das 8 da manhã às 5 da tarde. Isso é escola em tempo integral.
5: Isso é só o tempo integral. Isso.
3: Isso é o tempo de permanência. Isso. Acho que é isso
5: que
3: o Fábio
5: está
3: aqui colocando. Isso. Porque, segundo a

0: do Ministério da Educação, existe essa diferença. Ele está em tempo. Então, qual o tempo de permanência dele? Existem algumas possibilidades pelo MEC. 7, 8, 9 ou 10 horas. Entendi. Então, quem faz a escolha é o município. Lá em Ilhabela, hoje, nós estamos com a escola em tempo integral, ou seja, a permanência desse aluno por 8 horas.
1: Então, vocês conseguiram me explicar. Muito obrigada.
0: É porque existe essa confusão, a gente entende e compreende também que não é. E não é fácil, viu? Não é fácil a gente entender, porque não são todos os municípios, e aqui eu reforço, que consegue ter até o território para fazer esse diálogo e ofertar a possibilidade para essas crianças.
1: É uma explicação muito simples, como os senhores fizeram. Tempo integral de escola, entra às 8, sai às 5, ou entra às 7, sai às 4, enfim. Cada município determina.
0: Isso.
1: E educação integral é o que o professor Fábio estava falando, que é pegar o aluno e dar.
2: Desenvolver
1: tudo mesmo.
0: Isso, ali. Desenvolver as potencialidades dele.
1: É que não conseguiram me explicar isso no dia 13 de maio.
0: Que pena, ainda bem que a gente foi para explicar, então.
1: Então eu agradeço, espero até que ele esteja ouvindo para aprender.
3: Claro, claro.
1: 8h33, eu vou pedir licença para vocês, que a gente vai para um rápido intervalo, voltamos já. Fica aí, porque Na Onda é muito mais.
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1: 8:37, estamos de volta com o Jornal Bom Dia Litoral. Hoje é segunda-feira, 17 de agosto. Tá passando rápido, né? Daqui a pouco estamos aqui dando Feliz Natal para todo mundo. Ó, a Câmara Municipal de Caraguatatuba agora conta com uma ouvidoria para ouvir você. O ouvidor é um cara super simpático, jovem, muito antenado com tudo que acontece, concursado, passou no concurso público. Desejamos muito boa sorte a ele, e esse canal foi criado para receber sugestões, reclamações, denúncias, elogios e também pedidos de informação. Tudo de forma simples, segura e transparente. O que que um ouvidor faz? Ele é o ponto de equilíbrio entre a administração municipal e o conflito do munícipe. Então, é muito legal, vale a pena. Se você tiver alguma dúvida em relação ao legislativo, acompanhe o trabalho da ouvidoria. Pelo novo site da Câmara Municipal, você pode registrar sua manifestação sem sair de casa e acompanhar o andamento do seu protocolo. O ESIC também está disponível para quem deseja solicitar informações públicas, garantindo mais transparência e acesso aos serviços do Legislativo. Acesse caraguatatuba.sp.leg.br e conheça a ouvidoria. 8:39, a gente continua com o secretário Fábio, com o secretário adjunto Diego. Eu queria que vocês falassem porque aumentou o IDEB da Ilha Bela. E isso, para os gestores da educação, é muito prazeroso e muito gratificante. Então, eu queria que vocês falassem um pouquinho disso.
2: É bom, nós tivemos aí o resultado divulgado há duas semanas agora. De certa forma, foi uma surpresa positiva, mas foi algo que nós estávamos esperando. Porque nós estamos trabalhando há algum tempo, né? E isso vem, não é de agora, isso vem se construindo, né? Porque o resultado da educação, ele não é de um dia para o outro, né? É uma construção que se faz. E nós, nas nossas análises, já estava mostrando que nós teríamos subido. Eu acho que é mais importante do que estar hoje em primeiro lugar do Litoral Norte. Nós estamos também em oitavo lugar hoje no Vale, entre todas as cidades, que foi um avanço bastante grande, mas acho que mais importante do que isso é o dado, né? O dado nos mostra uma curva que está subindo, e acho que então isso mostra que as estratégias que nós estamos adotando, elas vêm melhorando. E principalmente, se nós estamos no caminho certo, quem ganha é o nosso aluno. Quem ganha é o nosso aluno, quem ganha é o nosso estudante. Então acho que é um trabalho principalmente feito aí por todos os nossos professores, e vem dando resultado. Acho que está em linha com aquilo que nós estamos trabalhando, da forma que nós queremos, mas ainda distante de onde nós queremos chegar, tá? Eu acho que o IDEB, como nós falamos anteriormente, ele é um retrato de um momento, e é em cima daquilo a gente traça novas estratégias para que a gente possa avançar cada vez mais. Então, essa prova acontece a cada 2 anos, então na próxima a gente espera estar mais preparado ainda para que nossos alunos possam avançar ainda mais.
3: Acho que aproveitar aqui, como você perguntou sobre a questão de qualidade, esse também é um fator importante. Na educação, nós não podemos negar os dados científicos. Nós que somos professores, somos pesquisadores, temos que trabalhar com a curadoria dos dados. Os dados diagnósticos, que é o que o professor Fábio Merlin acabou de falar aqui, ele nos revela muitas potencialidades, mas também muitos limites. Onde é que nós estamos errando para nós podermos fazer uma intervenção pedagógica correta, através da ciência e não do achismo? E onde nós temos potencialidades para podermos fazer mais intervenções, mais estimulações e proporcionar para este aluno uma oferta maior? Uma coisa que me incomoda muito, eu tenho falado isso em todas as entrevistas, palestras que a gente faz, encontros, reuniões, é que nós, enquanto professores, nós não podemos limitar as possibilidades dos alunos poder escolher. Infelizmente, nós como seres humanos, e aqui independe da profissão, às vezes pela nossa razão, que é um pouco limitada em alguns momentos, a gente acaba partindo do nosso olhar interior e querendo que as pessoas sejam como nós somos. Cada um é individual. Eu não posso determinar, por exemplo, que meu aluno do litoral, ele tem que para sempre ficar no litoral, embora seja muito importante que ele fique, que ele permaneça, mas é importante também que às vezes ele possa optar por outros lugares, por outras possibilidades. É, quanto mais oferta nós garantimos para os nossos alunos, mais possibilidades nós damos para eles de escolher. E aqui que está o mais bonito da educação. Não é o dizer o que ele deve ser, mas colocar à mesa todas as possibilidades para que ele um dia possa escolher. Por isso que quando o professor Fábio Merlin coloca sobre os dados e o avanço que nós temos na Ilhabela, nós temos certeza que cada dia avançando na educação, sobretudo na oferta ali da parte pedagógica, da leitura, da escrita, da matemática, a gente vai possibilitar que este aluno um dia, quando chegar com os 17, com os 18 anos, ele vai falar: bom, eu tô preparado para fazer essa escolha e eu faço essa escolha com muita satisfação e muita consciência. Diferente se ele olhar para trás e falar: olha, só tenho essa oportunidade, como era no passado. Muitos de nós estávamos assim antigamente, né? Com a questão da cultura, do que era proporcionado, e a gente só tinha uma possibilidade, talvez, ou nenhuma, a gente criava possibilidade para tentar sobreviver. No mundo que a gente tem um advento de possibilidades, nada mais justo que numa justiça curricular, lá na sala de aula, a gente já começar a dar essa oferta para os nossos alunos e também para os nossos adultos. Adultos, né?
1: Vamos falar do EJA?
2: Aproveitando já,
1: dos adultos, né? Você já faz a pergunta aqui.
2: Normal. Eu acho que o EJA eu vou deixar pro Diego falar, porque eu sei que ele, além de tudo, ele tem um carinho e um amor por isso, é objeto de estudo dele, tá? E ele fica muito feliz com o que vem acontecendo. Eu não vou tirar isso dele, não. Eu
3: imagino. Na Ilhabela a gente faz sempre tudo em conjunto, né? Eu acho que isso que é o diferencial da gestão, eu e o Fábio. Esse carinho que a gente tem e respeito com a educação, sobretudo com as pessoas. E falando sobre pessoas e respeito e adultos, quando a gente, por exemplo, tem um grupo de pessoas em determinado território em que foram tolhidos, foram negados a possibilidade por inúmeros fatores, sejam que saíram mais cedo da escola porque tiveram que sustentar uma casa, tiveram que trabalhar, ou porque nunca puderam estar numa escola. Muitos casos nós encontramos assim, às vezes nunca pisou numa escola, não sabe nem escrever o próprio nome, né? E eu venho já há muitos anos trabalhando com a educação de jovens e adultos e idosos. O professor Fábio acompanha, é um grande colaborador, enquanto eu sou professor efetivo na rede São Sebastião, e eu trabalho muitos anos com a educação de jovens e adultos. O professor Fábio, enquanto iniciativa privada, sempre colaborou muito, né? Tudo que a gente precisava, a rede Merlin sempre, eu quero aqui aproveitar e fazer esse agradecimento, sempre nos ajudou lá em São Sebastião. E hoje na Ilhabela a gente encontra também uma educação que precisa ir além, precisa ser ofertada para essas pessoas que foram tolhidas um dia. E a gente já está agora cada dia mais avançando, e nesse semestre especialmente nós tivemos um apoio aí, uma novidade em Ilhabela, em que a gente está ofertando a educação de jovens e adultos no período da manhã. E aí muita gente começa a falar: bom, mas a EJA, o antigo supletivo, né? Sim. Ele era ofertado só à noite porque as pessoas tinham que trabalhar. Mas hoje a gente não pode se limitar só às pessoas que estão trabalhando. Nós também temos que ir atrás daquelas talvez que estejam trabalhando em outros horários, ou não puderam ir à escola e tem vergonha, não tem horário, ou até quer ir mais cedo, porque às vezes é uma pessoa de 60, de 70, de 80 anos que quer ser alfabetizada e deve ser alfabetizada, sim. E não tem limite para o conhecimento. Conhecimento nunca é demais. E nós estamos muito felizes porque nós estamos com um compromisso de superação do analfabetismo. E nessa superação do analfabetismo, nós temos agora uma sala descentralizada que está sendo ofertada a alfabetização. E cada dia agora vindo inscrições novas, pessoas com 45, com 50, com 60 anos ali, dando até seus depoimentos de satisfação de poder estar aprendendo a ler e escrever pela primeira vez ou retomando seus estudos. E isso faz uma diferença para nós, de uma satisfação profissional que às vezes não tem nem o preço monetário, é a realização mesmo profissional.
1: Eu não sei se vocês já viram na internet, tem um vídeo de um influencer, que eu nem lembro o nome dele, e ele entrevista estudantes. E aí ele pergunta assim: escuta, Santos é capital da onde? E aí a pessoa responde: de Santos. E Rio de Janeiro é capital da onde? De Santos. Então, o EJA talvez ajude a que não aconteça mais, pelo amor de Deus, esse tipo de... Porque é doído, né, você escutar isso?
2: É, eu acho que...
1: Professor, é doído? É,
2: nós tivemos aí, eu acho que tá mudando, tá? Acredito muito nessa mudança da educação, principalmente depois do movimento de municipalização, né? Onde as prefeituras acabaram assumindo parte da educação. Antigamente era o Estado que era responsável pela educação desde o ensino fundamental até o ensino médio. Hoje, na maioria dos municípios do Brasil, né? E na Ilhabela também não é diferente, nós cuidamos da educação do primeiro ao nono ano, e agora também uma escola cívico-militar de ensino médio, que é a nossa quarta escola cívico, a primeira de ensino médio. Eu acho que essa aproximação de quando a prefeitura, a Secretaria de Educação, com esse olhar mais de perto, eu acho que a gente consegue diminuir esses problemas, tá? Eu acho que esse olhar mais atento, essa gestão mais presente, estar próximo do aluno, próximo de suas famílias, eu acho que isso faz com que a educação avance. Não dá pra gente imaginar que alguém lá de São Paulo vai conseguir cuidar de uma escola que fica, de repente, lá no nosso caso, nas comunidades tradicionais, né? Que tá bem afastada. Então, acho que assim, quanto mais perto a gente está, eu acho que o cuidado, o carinho, o respeito, ele funciona muito mais. Acho que a gente vai diminuir desta forma.
4: Bom dia. São duas perguntas. Uma para o gestor e uma para o técnico, tá? O gestor, o senhor sabe que 80% dos municípios brasileiros, secretários de educação, deve ter inveja da sua pasta, pelo seu orçamento. Como é que o senhor vê o maior desafio do senhor ter um orçamento espetacular e o que o senhor ainda não conseguiu implantar? Primeira pergunta. Segunda pergunta para o técnico. Falo em conhecimento, eu sou fã, sou professor também, sou filho de um professor. A tecnologia hoje está presente em todas as áreas. Dentro da educação da Ilhabela, o que o senhor pode falar sobre investimentos em internet, em ferramentas digitais? Como é que o senhor vê isso?
3: Eu acho que eu posso começar, vamos começar de trás para frente?
1: Bora.
3: Pode? Então vamos falar um pouquinho dessa questão da tecnologia, né? E aqui tecnologia envolve a pergunta, acredito que seja sobre os recursos digitais, né?
4: Sim, também.
3: E os recursos digitais hoje que Ilhabela dispõe são recursos potentes em que a gente tem utilizado e dando muito resultado, né? Por exemplo, hoje nós temos para todos os alunos a aula, por exemplo, eu sou um professor e eu quero que todos os alunos façam individualmente uma avaliação, que eles façam uma atividade, nós temos o Chromebook para todos esses alunos. Então isso faz a diferença. A internet na Ilhabela, a gente sabe que pela geografia da Ilhabela ainda não é a melhor que nós temos, mas todas as escolas nós temos acesso, inclusive as escolas tradicionais. Cada escola tradicional recebeu uma internet potente, não sei se pode falar a marca aqui. Pode, né? A Starlink foi instalada em todas as comunidades tradicionais, então todas elas também têm esse recurso, também tem equipamento do Chromebook, tem as mesinhas digitais que faz a diferença, só que tudo isso só é possível quando a gente coloca uma pitada de humanização. Nós temos muito cuidado com isso, inclusive nós temos hoje, obrigatoriamente pela legislação e pela Base Nacional Comum Curricular, que é um componente, uma disciplina chamada Educação Digital. E aqui muita gente, quando nós fizemos a implementação, ficou, nossa, vai ser mais uma tela que as crianças vão ter, mais um acesso. Não. A educação digital em Ilhabela, e assim como manda o próprio currículo, é justamente para a gente trabalhar em cada etapa do desenvolvimento dessa criança, desse adolescente, a conscientização, o manejo, as potencialidades do que a digitalidade tem para nos ofertar. Não a exposição contínua em telas, que psicologicamente, cientificamente, na verdade, nós já temos a comprovação aí que não traz benefícios, né? O excesso de telas, pelo contrário, ele causa em nós comportamentos adversos que acabam atrapalhando, sobretudo na atenção, na ansiedade, mas lá nessa educação digital como disciplina, como componente curricular e com os recursos tecnológicos que nós temos, é justamente aprender a como fazer, a como lidar, a como conscientizar, até para poder trabalhar essas pequenas habilidades e formar mais competências desses nossos alunos. Então a gente está bem servido lá, não temos hoje do que reclamar. Nós temos algumas plataformas também que nos acompanham, até pelo desenvolvimento e apoio de recursos, mas mais do que isso, eu quero voltar aqui na questão de que nada substitui a pessoa do professor, a pessoa que está ali na escola, o secretário, nada substitui o ser humano. A gente teve essa crise há um tempo, né? De achar que a IA ia substituir. Não. O ser humano é insubstituível nesse quesito.
1: Sem dúvida.
3: Então, cada dia mais nós estamos humanizando. Inclusive, por exemplo, se falava dos recursos digitais como só a leitura, como escrita. Hoje, os próprios países, né? Os países que estão à frente, muito desenvolvidos, até na educação, sobretudo, eles falam sobre o uso do papel consciente, sobre a retomada dos livros na mão para poder folhear. Isso nós temos feito em Ilhabela também como recurso para que todas as salas, né, salas de leitura, cantinhos de leitura, a gente tem até um projeto institucional hoje que está institucionalizado por portaria, em que a criança desde a creche ela tem acesso a essa leitura com um livro, um incentivo, em que embora na creche ela não vai ser leitor, obviamente, mas ela tem ali o professor como leitor para que ela tenha essa possibilidade de acesso e também melhorar o seu repertório.
1: Familiaridade também.
3: A familiaridade, né? Isso é importante. E não só aproveitando aqui dessa parte do recurso digital, mas para a gente preparar. A gente não pode deixar de ter o digital. Aqui que também mora o diferencial. É preparar essa pessoa para como usar no mundo o nosso comportamento humano. Eu julgo que se nós não temos o conhecimento, nós utilizamos de qualquer jeito. Então, o conhecimento ele é importante para a gente poder ter essa conscientização.
1: Perfeito.

0: dúvida alguma, ele é diferenciado. Ele já foi maior, inclusive, né? Por conta da questão dos royalties. Mas acho que ele é diferenciado. E acho que isso, o principal disso, está demonstrado através das pessoas. Eu acho que, diferente de muitos outros lugares, o nosso professor, nosso coordenador, nosso diretor, ele tem, eu não vou falar que é um bom, porque isso é muito relativo, mas ele tem um salário muito digno, tá? Coisa que, infelizmente, na classe de professor não é comum, não é normal. Na Ilha Bela nós temos, acho que, então, grande parte do orçamento tá nesse custeio, nessa necessidade de a gente deixar quem está trabalhando de forma mais tranquila e respeitando sempre quem está. E acho que desafio, né? Você me perguntou qual o próximo desafio. Nós temos alguns projetos, sim. Tá? Alguns ainda que estão no papel, tá? Mas acho que alguns deles eu até posso falar que eu acredito muito que a gente precisa cada vez mais diminuir a desigualdade. E eu venho do ensino, venho não, né? Eu atuo também no ensino privado e acho que nós temos que diminuir um pouco essa diferença do ensino público para o ensino privado. Eu acho que o grande desafio é esse, é onde todos ganham. Eu acho que onde a educação ela começa a aumentar de nível e de qualidade, independente de ser privado ou público, eu acho que você faz a diferença. Eu acho que o desafio que nós temos é fazer com que a gente consiga trazer diferença para esses estudantes. Acho que isso é fundamental e acho que isso é papel do ensino público. No ensino privado, a gente faz a diferença num número muito pequenininho. No ensino público, a gente tem a possibilidade de transformar realmente muitas vidas, muitas famílias, através da educação.
1: E há 40 anos era diferente, né?
0: Totalmente.
1: Estudar em escola
0: era
1: pública,
0: o contrário.
1: Era isso. Só para quem tinha um nível social, porque aí o cara era inteligente. Eu lembro que uma das escolas mais concorridas em São Paulo era o Caetano de Campos. Então quem estudava no Caetano de Campos, nossa, era a Patricinha, filhinha de papai. E depois ficou o inverso.
0: Mas estamos resgatando isso, tá? Estamos resgatando.
1: Eu vou encerrar, porque já são 8:57, com a pergunta do Dr. Flávio, que diz assim: pela avaliação do IDEB de Ilhabela, o que vocês fariam essa avaliação se fosse considerada a renda per capita nacional?
0: Entendi, eu acho que ele está querendo dizer em relação ao orçamento de fato, e
1: isso,
0: né, no orçamento, acho que ele quis dizer, não sei se é a renda per capita.
1: A renda per capita de Ilhabela
0: do município, né?
1: Acho que, IDEB.
0: Eu acredito que assim, de novo, em nenhum momento aqui nós estamos falando que nós estamos satisfeitos, tá? Eu acho que nós estamos no caminho de avanço, tá? E isso está claro através dos resultados. E acho também que por conta do orçamento do município é que nós temos a condição de continuar melhorando, porque muito se investe na educação, muito se preparou as escolas, muito se prepara os profissionais da educação para que a gente continue crescendo. Então, doutor Flávio aí que está nos ouvindo, eu acho que nós estamos no caminho, sim, e acho que a Ilhabela vai muito mais além do que isso, é só o começo da nossa caminhada aí para que os estudantes tenham o melhor possível.
1: Eu quero agradecer muito a presença do professor Fábio, professor Diego, secretário de Educação e secretário adjunto de Ilhabela. Muito obrigada por estarem aqui conosco. Toda vez que tiver boas notícias, estamos de portas abertas, sintam-se à vontade. E a gente só pode agradecer a vinda de vocês aqui.
0: Obrigado.
1: Uma boa semana para vocês, um abraço ao pessoal de Ilhabela. Professor, até amanhã.
2: Mais um dia. E mais uma vez agradecê-los pela presença, sem cutucar ninguém, mas saíram lá da Ilhabela, atravessaram a balsa e tal, tal. Aqui em Caraguá, a secretária não se manifesta.
1: 8:59, eu quero mais uma vez dizer que o J.R. Forlin vai fazer muita falta no rádio do Litoral Norte. Foi muito difícil para mim hoje fazer esse jornal. O J.R. Forlin foi o meu primeiro coordenador, eu já disse isso aqui na abertura. Foi com ele que eu aprendi o que eu faço aqui hoje. Foi ele que me pegou pela mão no final de 2024 e me disse: vem gravar as vinhetas do meu jornal. E ele me colocou de volta no rádio.

0: Então hoje foi muito difícil. Eu quero agradecer muito o apoio de todos os nossos ouvintes, que me deram muita força para que eu continuasse aqui. Mas foi, acredite em mim, muito difícil fazer esse jornal hoje. Eu desejo para você uma excelente segunda-feira. Muito obrigado por estarem conosco até agora. Para você que ficou no 38826000, um grande beijo para você. Uma excelente semana. Amanhã a gente estará de volta a partir das 7 da manhã. Na Onda é muito mais. Tchau.
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0: vida é muito mais. 96, bom dia, segundo bebê. 17 de agosto de 2026. E aí, tudo belezinha? Eu sou o Pia Júlio, tô chegando. E vamos juntos até logo mais meio-dia. Fique à vontade, peça tua música, peça teu sucesso. Tô te esperando aqui no zap, viu? Quer anotar? 3882-6000. Onda é muito mais.
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0: É o som dos bairros que tá chegando, então fica à vontade. A gente tá esperando tua música, teu pedido pra poder curtir juntinho, viu? Até o meio-dia é o som dos bairros. Então capricha no pedido, que aqui todo mundo tem bom gosto. Então bora participar aqui na programação da onda. Pra começar, tem o peão todo tatuado, é o Geninho.

0: Onda é Muito Mais, Júnior e César Shop, cheiro de culpado, agora 9:20, a Onda é Muito Mais, é o som dos bairros que volta já já na programação da Onda. Então pensa no sucesso, pode pedir pra gente, pra todo mundo curtir juntinho.
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1: É muito mais, Ellis Just Call Girl 931 e já tem pedido chegando aqui no zap. Bom dia, PA, é o Ribamar do Pegorelli. Toca pra gente, Zé Felipe, Ana Castela, Sua Boca Mente. E ofereço pra todos que estão curtindo. Boa semana pra você, Ribamar. Bora curtir teu sucesso na onda. 931.

0: A onda é muito mais. Jorge Matheus, Gaivota 937. Bora circular.
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0: Pois é, Andressa Uraki, aquela da linguinha cortada que faz filme de conteúdo adulto. Pois é, ela fez uma proposta inusitada, sabe pra quem? Pro Fiuk, que ele anda reclamando que tá sem dinheiro. Coitado, pobre menino rico, né? Depois dele revelar que tá enfrentando uma crise financeira e mais dificuldades na sua vida, a influenciadora sugeriu que o artista entrasse para o mercado de conteúdo adulto como forma de conseguir uma renda extra. Além disso, Andressa Uraki se colocou à disposição para produzir um material junto com ele. Será que vai rolar uma collab dos dois? Sei não, viu? Diz que o negócio dele tá ruim, viu? Colocou um dos carros dele à venda. Ele vai vender uma Mercedes. Pobre menino rico. Que chato, né? 9h38.

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0: Banda é muito mais. Hugo e Guilherme, metade de mim. Agora faltando um minutinho pras 10. Tá na hora de ficar bem informado aqui na Onda.
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0: E uma equipe da Guarda Civil Municipal de Caraguatatuba prendeu um casal de adolescentes suspeito de tráfico de drogas no Golfinho. Os agentes encontraram mais de 140 porções de crack e cocaína durante a estação. A abordagem aconteceu durante o patrulhamento preventivo na região. Os guardas avistaram um adolescente parado em frente ao portão de uma residência. Ao perceber a presença da viatura, o rapaz se assustou e correu para dentro do imóvel. Os dois adolescentes foram levados à delegacia de polícia e lá foi registrado ato de apreensão infracional análogo a crime de tráfico de drogas. E eles permanecem à disposição da justiça.
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1: A onda é muito mais, 10:05. Bom dia, bom dia. Segundo bebê, nova semana, novo dia. Bora lá, tudo de novo, mas mais diferente, mais gostoso, mais alegre, mais otimista. Eu sou o Pia Júnior, tô chegando. Ah, eu tô chegando, já tô aqui, aliás, né? A gente continua até o meio-dia com a sua participação no Zap, com o som dos bairros pedindo tua música e teu sucesso. Então, bora lá. 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
1: Eu acho que você tem que mandar aquela mensagem. Mas manda o que tá no seu coração. Porque se fosse eu falaria.

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0: 10:31, Zé Felipe, Gustavo Lima.

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1: A onda é muito mais. 11:04. Bom dia, segundo bebê. 17 de agosto de 2026. E aí, tudo belezinha? Sou PA Júnior e continuo com você até o meio-dia. Tô te esperando, viu, pra você participar com a gente pelo zap 38826000. Pedir tua música, teu sucesso e curtir juntinho com a gente na melhor programação do Litoral Norte. A onda é muito mais.
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0: ainda muito mais. 11:19, bom dia!
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1: A Onda é muito mais. 11:24, tá rolando o som dos bairros. Participe, peça teu sucesso. 3882-6000. É pra curtir juntinho a música que você mais gosta na melhor programação do Litoral Norte. 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
1: Boa tarde, galera do bem, começando o melhor programa de esporte do Litoral Norte e Vale do Paraíba. Na Onda do Esporte, só podia ser aonde? Na Onda FM 101.1. Primeiro lugar, agradecer a todos vocês que estão nos acompanhando aí, que estão na rádio Onda FM, vocês que estão pelo Instagram nos acompanhando, @RogerGoleiro. Muito obrigado pela presença de vocês. Queria agradecer demais essa maravilhosa audiência que está sempre com a gente aqui. Agradecer também nossos colaboradores, sem eles o programa não seria possível. 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Vocês que estão sempre com a gente aí nos acompanhando. Ô, Biruta, rapaz, eu acho que esse Palmeiras está de

0: Brincadeira, né? Mas daqui a pouco nós vamos falar isso que eu não tô entendendo. Eu não tô entendendo esse Palmeiras, não. O Palmeiras tá dando brecha pra chegar aí.
1: Não sei, o Abel tá sendo cobrado e não tá respondendo.
0: 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Biruta, boa tarde, meu amigo. Ó, deixei pra você agradecer a Deus a oportunidade de estarmos aqui. Obrigado, Senhor, como a gente sempre faz.
1: Verdade.
0: Esse privilégio de estar nesse litoral maravilhoso, nesse lugar paradisíaco. Ontem teve lá no Espeticho o Grupo Encrespo, do meu amigo Lelê, flamenguista, que ficou no olho no peixe, outro no gato, ele ficou tocando pagode, olhando a vitória do Flamengo lá contra o Mirassol. Enfim, mas foi que goleada. Mais importante é que foi um campeonato, voltou o Campeonato Brasileiro, que a gente gosta, aquela emoção. Mas, Biruta, esse ícone que hoje tá de bonezinho, prendeu o rabo, tá com o rabo preso.
1: Hoje ele tá com o rabo preso.
0: Mas boa tarde, de cavalo, Biruta, uma semana abençoada para todos nós.
1: Obrigado, Jorge, obrigado, PA, obrigado, Patrícia, obrigado, ouvintes da Onda FM, que nos prestigiam aqui todos os dias. Mas como o Roger falou, agradecer sempre primeiro a Deus por tudo que ele faz, né? E eu agora tava vindo no Uber, né? E pra casa, que fui buscar o carro, que tinha levado a minha moto pra arrumar, tudo, e ok. Primeira coisa que eu falei, como é que é a vida aqui? Eu falei, minha vida em Cristo mudou muito. E essa vida que eu levo hoje aqui é uma vida de paz e tranquilidade. Por isso eu consigo vir pra cá, sempre com um sorriso legal no rosto, e Deus está sempre com a gente, sem dúvida
0: nenhuma.
1: Agora, o que não tá, não adianta ser São Paulo, né? São Paulo, com aquela fisionomia do grande São Paulo.
0: São,
1: né?
0: Paulo jogou?
1: Aí jogou, né? Acho que eu perguntar pra você, jogou? Jogou? Ou de repente tudo aquilo que foi comemorado no camarote apagou, por exemplo, o mau desempenho do São Paulo?
0: Ah, meu Deus, não vou falar isso tudo. Campeonato Brasileiro, eu te amo, Campeonato Brasileiro.
1: Falando nisso tudo, até foi legal você falar, o nosso amigo lá, o Fonseca, jogou, entrou em quadra e venceu. E nós tivemos uma dupla brasileira vencendo de duplas lá no Canadá.
0: Verdade. Né?
1: Então, se depois você quiser, dou uma palhinha sobre o pessoal no
0: Canadá. Com certeza. E você vai falar das meninas que ganharam também lá no. Duas medalhas de ouro, cara. Já foram classificadas para as Olimpíadas, lá com as bolas, lá com.
1: Ah, sim, que eu falo, isso é o pessoal de ginástica olímpica, no caso, ginástica rítmica, que eles falam lá, né? Mas realmente foi um belo desempenho. Eu vi de relance, que eu dizer, mas isso é importante. São gerações, por exemplo, que começaram. Nós tivemos aqui o Diego Hipólito, né?
0: Perfeito.
1: Falando que eles foram precursores de toda essa saga, né? De tudo isso que aconteceu, para que o Brasil pudesse hoje ser uma potência também nessa área também, no caso, né? Com outros tantos atletas que conseguiram vencer, né?
0: Parabéns. principalmente as meninas, foram medalhista de ouro na bola e no misto, eles já garantiram a classificação para as Olimpíadas. E eu tô com cheirinho de ouro das Olimpíadas. Eles passaram raspando, agora pegaram mais essa experiência, fizeram uma apresentação sensacional com a música da Shakira, aquela que você gosta lá da Shakira.
1: Agora
0: da
1: Shakira. Aquela, né? Shakira é uma ótima cantora. Quem não gostava dela era o Biruta, Piquet, né?
0: O Biruta escuta isso direto no rádio lá, faz aquelas coreografias.
1: Verdade, pelo amor de Deus.
0: Depois vou filmar pra vocês, cara. Ó, mas lembrando, passando aqui pra dar dois recadinhos antes de começar a falar do Brasileirão, que tá maravilhoso aqui. 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
1: Puta aí,
0: bonito, hein, cara? Eu vou dar aquele recadinho também do torcedor na bancada, né, meu?
1: Legal,
0: podemos deixar, né?
1: Bom.
0: 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Capricha, porque você pode estar sentado com a gente aqui durante o programa. Ó, já tem um monte de pergunta aqui, ó. Temos que trocar o goleiro, tricolor fraco e seguro, não sai das mãos. Ô, já falei isso! Aí depois fala que eu sou repetitivo, que tô secando, Rafael. Vou falar depois. Oh, ah, meu Deus do céu. Biruta, você quer falar então do João Fonseca aí?
1: Filho? Vou pegar rapidinho aqui, só dar um abraço pro pessoal que tá no Instagram. Muita gente realmente lá, Tim Paizão tá aqui com a gente aqui.
0: Ah, tem Paizão lá, ô. É o nosso
1: Cícero.
0: Amigo.
1: Qual que é?
0: É do futebol, Mário Futebol.
1: Tá, Mário, grande Mário.
0: Paizão,
1: Ele também trocou seu torcedor do São Paulo também, um grande abraço pra ele aqui. Também tá aqui o Valverde também com a gente aqui, o pessoal já chegando junto. Adriano Shimoto também com a gente aqui, obrigado pelo carinho. Mas vamos lá então rapidinho pra falar do João Fonseca. Ele fez a estreia nesse piso diferenciado, no caso, né? Que é, ele saiu do Canadá, o Cássio já foi eliminado, no caso, do Montreal, né? E agora tá em Cincinnati, nos Estados Unidos, né? E no caso ele acabou fazendo uma bela vitória, no caso,
0: de 2 a 0,
1: e nós tivemos uma dupla também, né? Que acabou vencendo também na competição, fazendo jus a uma dupla brasileira, de brasileiros. Eu tô pegando aqui rapidinho, que vocês me pegam de surpresa, joga pra mim, você
0: lógico, cada
1: aí vai lá.
0: 33 anos de rádio, experiência danada, cada aqui, dia ó, que passa.
1: Vou destacar a dupla, no caso, que acabou vencendo esse torneio lá no Canadá, né? É a primeira dupla de brasileiros, confira com brasileiros, né? Que acabou vencendo, né? E acabou vencendo também por 2-7 a 0, no caso, né? 2-7 a 1, aliás, né? Uma equipe formada por Arevalo e por Pavic, né? Então o Orlando e o Matos fizeram essa vitória em Montreal no piso duro, né? No caso, 2-7 a 1, né? No caso, então mostrando que a força também tá nas duplas brasileiras também.
0: É raro você ver, normalmente você pega um brasileiro com o russo, com o italiano, enfim, eles fazem uma dobradinha estrangeira.
1: E o João Fonseca venceu o nome do cara é bem complicado.
0: Eu vi os caras da Globo tentando falar, falou assim,
1: não dá.
0: É o jogador, é o nome mais complicado.
1: Só tem uma vogal, recebido do consulante. Como é que você junta isso, né? Mas de qualquer maneira, o Fonseca bateu o Vander, depois o resto a gente não consegue falar, né? Por 2-7 a 0, mostrando que também tá bem qualificado, no caso, né? Também nesse tipo de piso também, no caso. Quer dizer, não é só o saibro, que diferente do saibro um pouquinho pro piso duro, tem uma diferença realmente na hora de você fazer ali. Então a pessoa pode achar que é igual, não. No saibro você desiza um pouquinho mais, no duro é menos, entendeu? Então
0: a bola corre um pouquinho mais.
1: Exatamente, né? É isso, porque eu não entendo nada. Quem entende é o Roger. Ele que tá.
0: Eu gosto.
1: Então tá, então nós falamos do Fonseca. Tem um detalhezinho que depois, na quarta-feira, eu vou comentar com o Roger em off, pra gente ver se a gente comenta, pra gente até abrir uma polêmica. E aí a gente expressar
0: isso,
1: as situações que estão acontecendo.
0: Isso eu gosto.
1: Com algumas mudanças que o Comitê Olímpico Internacional fez e o Brasil está tendo que se adequar. Mas não é só num determinado esporte, é em todos os esportes que estão definindo algumas coisas, por exemplo, de igualdade de gêneros. Depois a gente
0: verdade,
1: comenta.
0: No vôlei masculino, agora,
1: masculino, feminino, feminino. No handball, em qualquer lugar que atividade, o Comitê Olímpico mudou as regras, né? E aí a gente vai fazer esse comentário aqui.
0: Perfeito,
1: não, hoje,
0: bem lembrado, Biruta, bem lembrado.
1: A gente colocar, por quê? Porque é uma situação que a gente tem que entender aquilo que o que cada um pensa. E eu não estou falando que cada um é.
0: O que virou regra.
1: É, o que virou regra. É, a gente tem que entender a regra. E aí não adianta você ficar criando polêmica em cima de uma coisa que não é você. É, existe uma regra e ela não é uma regra ditada porque eu quero ditar essa regra. É porque existe. Nós temos uma menina, inclusive, no basquete americano lá, por exemplo, lá.
0: Verdade, que ela deu até uma polêmica.
1: Deu uma polêmica gigante lá. Depois a gente vai comentar isso aí pra gente ver. Pra gente se posicionar.
0: Atualizar, isso
1: atualizar. Atualizar por quê? Porque não é preconceito. É por causa da nova regra, é só isso.
0: A gente vai passar pra vocês a nova regra agora que tá no voleibol feminino, o Brasil teve que seguir a regra imposta por eles. Bem lembrado, Biruta, isso é importante, atualizar nossos ouvintes, tem que nos acompanha aí. Vamos começar a falar de brasileiro. Brasileiro, te amo, brasileiro. Brasileiro começou no sábado. Ai, meu Deus, tem que falar do sábado. Eu ia passar pra domingo já, mas vou ter que falar do sábado, que eu tive lá no Morumbi, lá no meu camarote, mas não saí de lá feliz, não. Mas enfim, começamos com o Atlético Paranaense 1, Bragantino 1. O Bragantino abriu o placar aos 22 da segunda etapa e o Furacão foi buscar o empate. Aos 8 minutos depois de sofrer o gol, aos 30 da segunda etapa, o Furacão, que finalizou 11 vezes no gol, no alvo, né, acertou 11 finalizações, dando muito trabalho pro Thiago Volpe. Thiago Volpe, que voltou depois daquela furada que ele teve contra o Corinthians lá. Aí no jogo seguinte entrou o Cleito, também falhou contra o Atlético Mineiro pela Copa do Brasil. E a volta, o Thiago Volpe jogou demais, foram 11 finalizações no alvo, então ele foi importante nesse resultado difícil que você jogar lá em Curitiba, lá contra o Atlético Paranaense, é sempre um jogo difícil. E foram apenas 5 finalizações por parte do Massa Bruta lá do Bragantino. Então foi um resultado justo. Bragantino, a gente lembra que o Atlético Paranaense é o. Como é que a gente chama? É o time que dificulta contra o Paulista, né, cara? Ganhou do São Paulo, ganhou do empatou com o Corinthians, ganhou do Santos fora de casa. Sim. Enfim, é o time que dá muito trabalho pros times paulistas e conseguiu o Braga chegar lá.
1: A gente tem visto, por exemplo, que esse ano, por exemplo, diferente de outros anos, ele está brigando alto da tabela.
0: Tá, pô, voltou da segunda divisão, com o time formado já.
1: Tá brigando por realmente um lugar no alto da tabela, quer dizer, mostrando que o time entrosou, né? E com isso daí tá dificultando a vida de muita gente, né?
0: É verdade. Ó, chegou aqui também o Cícero, que é do estacionamento lá do, era do estacionamento, agora tá com o melhor barco, que é um Danone gelado, cara. É lá em frente ao portão 5 do Jijoca, que é o bar do Cícero lá. Nossa, tomei uma Heinekenzinha gelada. Meu Deus do céu, depois da partida, sensacional. Ó, Atlético Paranaense que ocupa, como o Biruta falou, a terceira colocação, com 41 pontos, 7 do Palmeiras, que é líder. O Braga ocupa a sétima colocação com 32 pontos. Como o Biruta disse, o Atlético Paranaense, ele já começou a se preparar para a primeira divisão do brasileiro, lembrando que ele subiu esse ano da segunda divisão, já com aquela base da segunda divisão. Então, ele formou um time muito competitivo na segunda divisão e está tendo resultado agora na primeira divisão, assumindo a terceira colocação do Campeonato Brasileiro.
1: E detalhe, aquilo que eu falei: se você está disputando a segunda divisão e você encaixa bem um time de futebol, no caso, quando eu falo encaixar, é deixar um elenco formadinho, bonitinho, perfeito, o que acontece? Por que esses jogadores vão ter que sair? O contrato geralmente é assim, né? Você tá na Série B, o cara faz contrato para aquela temporada. Mas é muito mais fácil renovar com o Atlético, com um time todinho entrosado.
0: Perfeito.
1: Pra você chegar na primeira divisão e não ter que fazer grandes contratações. Então eu acho que o Atlético tá correto na posição que tá. Manteve boa parte do plantel. Isso aí muda toda a história, né?
0: Perfeito, perfeito. Você já aproveitar a Série B pra saber quem que você pode contar pro outro ano.
1: Sim.
0: E você manter a tua base, porque tá dando certo, você subiu pra primeira divisão, senão que o time é competitivo. Agora vamos falar que não tá nem satisfeito, nem um pouquinho satisfeito, torcendo o Palmeiras, né? Vamos falar desse jogo aí, Fluminense e Palmeiras, Fluminense 3, Palmeiras 2. Gustavo Gomes abriu o placar aos 10 minutos do primeiro tempo. Aí a torcida do Palmeiras já empolgou ali. Falou: caramba, hoje vai ser goleada aqui. Fluminense sem treinador. Lembrando que o Fluminense tá sem treinador, tá com interino.
1: É verdade, Marcão, né?
0: Marcão interino, que ele é o. Que ele é aquele efetivo do. Ele é contratado pelo Fluminense, independente de qual treinador que esteja lá, ele faz parte da comissão técnica. O Hulk empatou antes da descida pro vestiário. Esse gol foi fundamental, acho, para a equipe do Fluminense, você conseguir ir pro vestiário com empate. Então o Hulk empatou aos 42 minutos. E no segundo tempo, Maurício aos 37 colocou o Palmeiras mais uma vez na frente. Depois desse gol do Maurício, aos 37 do segundo tempo, a torcida do Palmeiras falou assim: pô, saímos com 3 pontos, cara. Puta, garantimos o resultado. E mal esperava a torcida do Palmeiras, que o Serna, aos 40 minutos, e Germán Cano, já nos acréscimos, deu números finais da partida. Foram 60% de posse de bola a favor do Flu, contra apenas 40 do Palmeiras. Foram 7 finalizações no alvo do Fluminense, contra apenas 5 do Palmeiras. Essa derrota, eu acho que depois desse empate em casa com o Cerro Porteño, essa derrota, a gente lembra que a torcida do Palmeiras já estava fazendo manifestação contra o Abel Ferreira. Ele trocou até, eu não sei se você viu, eu fiquei acompanhando a coletiva do Abel Ferreira depois desse jogo. Abel Ferreira discutiu com o repórter.
1: Verdade, eu vi.
0: O repórter falando que o Palmeiras não tá jogando, o Palmeiras não tá tendo aquele desempenho que tinha que ter, enfim. Ele falou: como não, cara? A gente foi vice-campeão da Libertadores, a gente foi vice-campeão brasileiro. Como não? Enfim. Mas será que quem tem razão no sair, Minuto? A torcida ou o Abel, que não aceita direito? Ele foi criticar o campo. A gente lembra, né? Deixa eu recordar um pouquinho a todos os nossos ouvintes aqui, porque o Abel tem essa palavra do Abel, né? Que todos já sabem aqui, já conhecem. Ele tá 5 anos no futebol brasileiro aqui. Quando perde, é culpa do árbitro, é culpa do campo, é culpa de não sei o que, é culpa de não sei o que lá. Quando ganha, eu que sou estrategista, eu que monto um time legal e tal. Então, a culpa é de quem que o Palmeiras não tá conseguindo jogar, Biruta?
1: No caso, por exemplo, quem falou, o elenco do Palmeiras é gigante, é enorme, não tem como ser diferente. Talvez, quer dizer, o que eu vou colocar? Vamos pensar da seguinte maneira: eu tenho um grande elenco e eu bato de frente com qualquer time. Mas também aprender a jogar com o Palmeiras. Eu acho que essa talvez seja a tônica. Hoje em dia ninguém mais é bobo do Palmeiras, né? Vai pro confronto direto.
0: Perfeito.
1: Né? Quer dizer, o que eu tô tentando falar, porque o Palmeiras tem, não só dentro de campo, mas também no banco de reserva, qualificadores que levam ele a qualquer partida. Então, nós vimos lá o jogo lá, o Palmeiras saiu na frente. O Palmeiras foi lá, depois voltou, aquela velha história do time da virada, né? Então é um elenco muito bem formado.
0: O Palmeiras teve 2 oportunidades na frente.
1: Sim, é o que eu tô falando. Então agora vamos pensar assim, né? Pode ter um desgaste? Pode ter um desgaste do time? Pode ter, de repente, um desgaste do próprio elenco, né? Porque é impossível, impossível, vamos lá, eu só vou colocar da seguinte maneira, impossível o Abel Ferreira tá perdendo a mão desse time, não tem como você perder a mão desse time. Quando eu falo perder a mão, é não conseguir montar mais elenco, porque peça por peça, o Palmeiras é gigante.
0: Perfeito.
1: Não tem como. Aquilo ali que
0: o elenco.
1: Eu vou mais ou menos na época do Flamengo, do Carpegiani, que ele não dava camisa. O time se escalava sozinho. Eu falava que naquela época a minha avó.
0: É só você não complicar, né? É o contrário. Você não complica, deixa o cara jogar.
1: Ele era técnico por ser técnico, mas ele não tinha o que fazer naquele time ali, no sentido de mudar uma coisa. Porque era um baita de um elenco, né? E é da mesma forma que eu acho que o Palmeiras é dessa forma. Agora, é claro, a cobrança vem, o peso vem. Lembrando, você falou aqui que primeira vez em muitas temporadas que o Palmeiras não joga o jogo de volta em casa da Libertadores de América.
0: Verdade.
1: Né? Foi o ano passado que o Abel abriu mão de todos os campeonatos? Perdeu todos, só ficou com o Paulistão? Foi mais ou menos uma reta como essa. Ele acabou
0: deixando brasileiro,
1: abriu mão de Libertadores.
0: Priorizar a Libertadores.
1: E aí perdeu tudo. Né? Então vamos lá. Por isso que eu tô falando, elenco tem. Talvez aí, vamos lá, dar uma mexida com os grandes nomes. Tentar fazer uma jogada diferente, pegar esse pessoal que tá na reserva com fome de bola, né? Tentar fazer alguma coisa nesse sentido, aí vai a mão do técnico.
0: É verdade.
1: Aí vai a mão dele.
0: Isso é verdade, isso é verdade.
1: Aí ele consegue transformar
0: o time. Mostrar, se você não tiver rendendo, você pode perder a posição, até porque nós temos um elenco fortíssimo.
1: Sim,
0: cara. E, Abel, faz parte, igual o pessoal que a gente fala do Neymar aqui, que a gente vai falar depois, que vai ser cobrado, quando você tem esse salário, tem essa estrutura, tem esse time, esse elenco na mão, as vitórias não vêm, começa, caiu multiprodução depois da Copa do Mundo, a cobrança vai existir
1: com
0: sempre.
1: Certeza.
0: Vai, a cobrança vai existir sempre. Então, e uma coisa que a gente fala muito, né, Biruta? A falta de confiança. Quando o resultado não começa a aparecer, aí a bola começa a pegar no pé, o Carlos Miguel começa a tomar uns gols que não tá acostumado, aí já começa, será que Carlos Miguel, a torcida tá falando isso, será que Carlos Miguel é goleiro para esse elenco do Palmeiras? Aí já começa a levar questionamento e ele cada vez mais inseguro. Então, acho que vai decidir muito. O que, eu falo para vocês agora, eu entendo um pouquinho de futebol, porque 23 anos no futebol, né, cara? Graças a Deus, por ter Libertadores, por ter Mundial, por ter, enfim, a gente fala o seguinte, esse jogo do Palmeiras agora, contra o Cerro Porteño, virou fundamental pro restante do ano Palmeiras, escuta o que eu tô te falando. Se o Palmeiras sai de lá classificado, dá uma sobrevida, a confiança volta, o Carlos Miguel saiu do jogo, lembrando, do Allianz Parque, falou assim, pode cobrar que a gente vai classificar da Libertadores. Ele assumiu essa responsabilidade. A entrevista dele foi essa.
1: Sim.
0: Pode cobrar que a gente vai sair classificado do Paraguai lá contra o Cerro Porteño.
1: É, porque a falha foi dele, né?
0: Então, se classifica, legal, volta a confiança, a imprensa para de perturbar um pouquinho, enfim. Agora, se o Palmeiras perde esse jogo, é eliminado da Libertadores, aquilo dali vai virar um caldeirão, cara.
1: Com certeza. Ela
0: vai ferver a coisa lá, enfim. Mas no brasileiro, o Fluminense com essa vitória ocupa a quarta colocação com 38 pontos, 10 pontos do líder do próprio Palmeiras, líder do campeonato, com 48 pontos, mas vê a liderança ameaçada, já que o Flamengo é vice-líder, 3 pontos a menos e um jogo por fazer. Caso vença, empate em número de vitórias com o Palmeiras, o Flamengo, 14 vitórias para cada um, mas hoje o Flamengo tem um saldo de 4 a mais do que o Palmeiras. E, lógico, ele garantindo essa vitória no Mirassol, esse saldo vai aumentar ainda mais. Porque independente se é 1-0, de 4 saldo vai para 5.
1: Sim.
0: Então, o Palmeiras, com essa derrota no Maracanã, pode custar caro e pode ver, pode sair da liderança do campeonato, caso o Flamengo ganhe esse jogo, que é em cima do Mirassol, do próprio Mirassol, ganhou de cima. Vou falar daqui a pouquinho.
1: Deixa eu aproveitar aqui e mandar um abraço pro nosso amigo Roseildo, né, da MR Serviços, né, de Segurança, tá ligadinho também junto com a gente aqui, tá mandando um grande abraço para nós, né, e o Timão não brocou, o Bahia não broca,
0: Vitória broca.
1: Precisa dar uma lavada naquela escada do Senhor do Bonfim lá, não é verdade? Mas é com bastante sabão de coco, você tá andando?
0: Sal grosso
1: e tudo. Aí mandar um abraço também pro nosso grande amigo JP, né? Que tá com o Cruzeirense, que tá feliz da vida, dizendo que a raposa foi a caça e abateu o gavião. É difícil, hein? Porque o gavião geralmente é que abate a raposa, né? Dessa vez foi o contrário. Também
0: tá. Pode fazer xixi no cachorro.
1: Exatamente. Tá aqui o Tadeuzinho, que diz que quando quer substituir você de novo na bancada, nosso grande amigo corintiano, mas do Corinthians não falou nada. Simplesmente um zero, né? E é que nós falamos, o pessoal aqui, ó, tá falando aqui que é Rio Grande, da Serra, Minha Quebrada, lá na Várzea, esse é o Valix, né? Ali, tá batendo um papo com a gente aqui. Gente, obrigado. Só queria aproveitar também, nesse final de semana, o PA deve ter falado, provavelmente a rádio deve ter feito algum comentário nas suas entidades que trabalham aqui, o pessoal do jornal, tudo. Nós tivemos o falecimento do Forlin,
0: né? Verdade.
1: Da Caraguá FM. Eu tive a oportunidade de trabalhar com o Forlin na época da Oceânica, né? Lá atrás, quando a Oceânica ainda era rádio AM, foi o meu começo, um dos começos meus de rádio aqui. Mas mandar esse grande abraço para toda a família do Forlin.
0: Verdade.
1: Né? Já tô sabendo que a filha dele vai estrear no programa da Caraguá FM no lugar do pai, quer dizer que então a história perpetua, né? Mas foi um cara que realmente trabalhou muito aqui, independente das polêmicas ou não, foi sempre um grande jornalista, um grande comunicador. Então fica esse meu forte abraço aí a toda a família do Forlin, que nos deixou nesse final de semana. Né?
0: Verdade, bem lembrado, Biruta, que Deus conforte o coração de todos, força, a gente sabe que é difícil de perder um ente
1: querido.
0: Sim, sim. E pra Caraguá também, né? Foi uma perda aí, mas Deus sabe de todas as coisas, como a gente fala, força pra família. Vamos terminar então sábado, porque aí depois nós vamos pro break, que falar do domingo, do jogo domingo. Vou falar, já que é pra falar, eu tive lá no camarote dos ídolos, São Paulo 1, Curitiba também 1, Pablo Maia aos 43 minutos da primeira etapa, ali aparecia o torcedor do Palmeiras, falei, agora vai, fizemos 1-0 no primeiro tempo, e eu antes do jogo, eu fui entrevistado no camarote, o cara falou assim, fala aí que você tá achando o resultado do jogo. Fez 2-0 São Paulo, 1 no primeiro tempo, outro no segundo. Cara, aí quando fez as 43, o Pablo Maia da primeira etapa, eu falei que eu vou acertar o resultado, cara. Ah, mas lendo engano, cara. Logo aos 12 minutos do segundo tempo, o Coxa empatou com o Thiago e mais uma falha do Rafael. Todo mundo questionando, todo mundo falando. E eu bato nessa tecla O Biruta, que me acompanha aqui, já quase um ano de programa, daqui a pouco tem nosso aniversário de um ano aqui no programa da Onda do Esporte. Eu falo direto, cara. Eu falei, cara, contra o Palmeiras, vocês vão lembrar o torcedor do São Paulo, contra o Palmeiras, aquele gol do Sousa, que ele abaixou na pequena área pra cabecear uma virada do Palmeiras. E diversos outros lances, cara. Parece que ele tá amarrado no gol, cara. Ele não sai do gol, cara. Você tem a oportunidade de usar a mão, cara. É o único jogador em campo que tem a possibilidade de usar a mão. Então você aumenta muito a tua estatura, o teu alcance, que você pode sair, dar um soco na bola, sai tirando, sai segurando a bola. Ah, tá chovendo, a bola tá escorregadinha, a bola fez curva, igual disse meu amigo Biruta. Cara, soca a bola, coloca a bola intermediária, coloca a bola ali de fundo. Enfim, ele titubeou, ameaçou sair, não saiu e sofreu um gol que custou caro pro São Paulo. 2 pontos dentro de casa que não podia ter perdido. Mesmo que o São Paulo com mais posse de bola, foi 66% contra 34% do Coxa, então quase o dobro de posse de bola, mais que o triplo das finalizações, foram 20 finalizações de São Paulo, 6 no alvo contra 6 e 1 no alvo por parte do Curitiba, mas não adiantou. São Paulo mais uma vez perdeu 2 pontos importantíssimos em casa e complicou. Daqui a pouco vou dar aí a colocação do São Paulo. São Paulo tá olhando mais para baixo da tabela do que para cima, né, Biruta?
1: E às vezes quando a gente fala, a gente viu um comentário do Jorge falando a respeito da qualidade técnica do jogador. Isso é importante porque é quem atuou na área, quem participou de 23 anos de coletivos, de jogos de futebol, de toda essa estrutura que faz com que você vá a campo. A confiança é necessária, sem dúvida nenhuma. E às vezes tá pesando muito isso pro Rafael.
0: É verdade.
1: Pesando muito, muito mesmo.
0: Igual o Carlos Miguel, os dois goleiros estão sem confiança, eles estão inseguros na beira.
1: Então isso acaba pesando. Porém, é que nós falamos, né? Quem hoje substitui, né? Quem hoje tem para colocar em campo, né? Então, ou o São Paulo, né? Por exemplo, a gente tá vendo que o São Paulo jogou um grande jogo, né? Se posicionou no ataque.
0: Foram 20 finalizações, 6 no alvo.
1: Uma única vez que entrou em campo, que na falha, acaba acontecendo o gol. Mas o que eu vejo? Quando a gente fala de qualidade técnica, como eu falei, eu tenho um aplicativo que me mostra através daquilo que o cara faz em campo. E a nota do Rafael não é porque ele tomou o gol, não. É porque realmente o gol é uma consequência. Mas a falha e tudo aquilo que ele promoveu jogou a nota mais baixa de desempenho dentro de campo do Rafael, né? Aquilo que você falou, é o posicionamento, é a maneira de jogar uma bola, é a confiança que também acaba
0: aparecendo. Foi uma bola ao gol. Foi essa bola ao gol, ele tomou gol. Então, essa fase do São Paulo agora, que você está olhando mais para baixo, debaixo da tabela do que para cima, é a hora que você conta com o teu goleiro. É a hora que ele tem que garantir ali aquele 1-0 suado ali, garantir os 3 pontos que o São Paulo tem que pontuar. Ele precisa jogar bem. Só que o São Paulo, igual que você falou, pô, o time que chega em casa, finaliza 20 vezes, 6 no alvo, só fez um gol, então, assim, o aproveitamento dele muito ruim, efetividade, né? 6 no alvo e apenas um gol, mas a única bola que foi no gol, Rafael tomou o gol. Então o São Paulo está na perigosa, uma 13ª colocação, fala, pô, uma 13ª meio de tabela, tá com apenas 27 pontos, 4 pontos apenas no Mirassol. Que o Mirassol, lembrando que hoje teremos um jogo, que eu vou falar no final, e que o Internacional e o Remo, que os dois estão na zona de rebaixamento, e independente do resultado, o Mirassol vai para a zona de rebaixamento. Sim. Independente com o empate ou com a vitória do Remo, com a vitória Internacional, enfim, e o São Paulo fica 4 pontos da zona de rebaixamento. Então, muito próximo da zona de rebaixamento. Já o Coxa na 10ª colocação, com 31 pontos, olhando, esse sim, o Coxa assim tá no meio da tabela,
1: sim,
0: né, Biruta?
1: Sim.
0: Olhando mais pro, do meio pra cima do que pra baixo.
1: Muito mais próximo à zona de classificação de Libertadores do que o São Paulo, que tá longe de tudo, né?
0: Perfeito, então, como eu falo, voltando a repetir, nós vamos sofrer até o final, tomara que o Dorival, que saiu decepcionado, a cara do Dorival depois do jogo, não gostei nem um pouco. São Paulo, que a gente vai falar no final aí, que já pega o Bolívar amanhã, que como eu falei do Palmeiras, que vai definir o que ele quer desse restante do ano, desse jogo contra o Cerro Porteño, o São Paulo também contra o Bolívar. Se ganha, ele vai ter que pontuar no brasileiro e buscar aí o título da Sul-Americana, que eu acho, como tá jogando, é difícil, mas enfim, mas é um time que tem que melhorar muito, o rendimento muito abaixo do que pode render esse time do São Paulo.
1: E aproveitando que nós falamos assim, né? O rendimento e a confiança, né? O São Paulo, no comecinho do campeonato, nas 5, 6 primeiras rodadas, estava no alto da tabela, chegou a ser líder do campeonato.
0: Verdade.
1: De lá para cá é só uma decrescente total, né?
0: Voltando a falar, quando o Crespo era o treinador, São Paulo era.
1: Vamos lá, mais esse detalhe, né? Quando o Crespo, que não, até hoje, no ponto de interrogação fica porque foi dispensado, mas agora que você falou, mudou quantos técnicos?
0: O Roger e o Dorival agora. Três então, técnicos no ano.
1: Então, não dá. Pro tamanho de São Paulo, a estratégia foi errada, né? Mas é o que eu falei. Tem jeito de recuperar? Tem. Elenco tem condições de fazê-lo, né? Lembrando que quando estava nessa época, o Lucas não tinha sido contundido ainda não, né?
0: É verdade.
1: É, tem isso que eu falo. É o cara que dá gás pro time, é o cara que tem, vamos lá, o DNA do São Paulo.
0: É verdade. É um cara muda muito a qualidade.
1: O cara realmente muda muito, é um cara que tem uma diferença da vontade de jogar bola, né? Então isso tá faltando. Aproveitar e mandar um grande abraço pro Stefan, que já esteve com a gente aqui na bancada, como torcedor da bancada, e ele que tá feliz da vida, né? Santos.
0: Bicho, rapaz, vou falar depois do intervalo, então vamos pro intervalinho rapidinho, eu saio daí, mas antes agradecer a Rede Gama de Mercado, são quatro mercados à tua disposição, no Getúlio, na 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
1: Voltamos com o melhor programa de esporte do Litoral Norte, Vale do Paraíba. 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Ah, quanta gente com a gente aqui. A gente ficou nessa resenha no intervalo aqui. Biruta, rapaz, Biruta me auxiliou aqui que essa gripe não quer me largar. Mas vai me largar, cara. Na força do ódio vai me largar. Vamos falar dos jogos de domingo. Tivemos aquele jogo de 11 horas da manhã. Chapecoense Bahia, 3-3, jogasse bola. Jogaço. O Bahia com mais posse de bola, mais finalização, mas cedeu o empate em 3 oportunidades. Chapecoense foi buscar 3 vezes, 1-0, depois 1-1, 2-1 Bahia, 2-2, 3-2 Bahia.
2: Isso porque tá na zona de rebaixamento, é o último colocado, né?
1: Vai pegar o São Paulo, meu Deus do céu. A Chape Lanterna, para mim, já rebaixado, com apenas 11 pontos. Hoje precisaria de 13 pontos para sair da zona do rebaixamento. Já o Bahia, na sexta colocação, com 34 pontos, está 2 do Cruzeiro, que está na zona de classificação da Libertadores. Lembrando que os primeiros 5 colocados brasileiros classificam direto, e os outros 2, o campeão e o vice da Copa do Brasil, também classifica direto para a fase de grupos da Libertadores. Rogério, que não gostou nem um pouco da entrevista, falando que o Bahia não consegue segurar o resultado, e o Ribeiro ficou bravo que o Bahia não brocou.
2: Não brocou.
1: Aí vamos pro jogo Atlético Mineiro 3, Grêmio 0. Ah, imagina, hein, cara. Quem que tá triste?
2: O Nakazone.
1: Nakazone tá triste, cara. Aí o JP ficou feliz, mas ficou meio triste que o Atlético tá voltando a jogar bola, hein? Atlético é um dos melhores times depois da parada da Copa do Mundo do Campeonato Brasileiro, hein?
2: Só o Hulk embora, o que o Atlético melhorou, né?
1: Será que é coincidência? Ah, meu Deus do céu. Após a Copa do Mundo, o Galo voltou voando, cara. O Atlético Mineiro subiu pra 8ª colocação com 32 pontos, 4 abaixo do rival Cruzeiro. Já o Grêmio em 15º com 25 pontos, a 2 da zona de rebaixamento. Preocupa também, tá olhando o Luiz Castro, tá olhando ele pra baixo, falando, caramba, a gente não consegue sair dessa incômoda situação, olhando pra parte de baixo da tabela, tem que melhorar muito o Grêmio, pra ver, se eu tô preocupado com o meu São Paulo a 4 pontos, imagina o Grêmio com 2 pontos na zona de rebaixamento. Bravo. Agora vamos para aquele jogo que todos estão esperando. Santista tão feliz da vida, hein?
2: Muito feliz, cara. Muito.
1: Ganhou de virada na Sul-Americana, vai pegar o Maracá lá, que nós vamos falar depois no final do jogo já. Depois do final do programa, nós vamos dar essa palhinha dos jogos que teremos no meio de semana. Mas o Santos voltou aquele Santos que todos esperam, que eu e o Biruta cobramos demais aqui. Biruta fala isso repetitivamente, né, Biruta? Fala assim, cara, o Santos com esse elenco, o Santos com esses jogadores, foi buscar o Rony, que é reserva, o Neymar, o Gabigol, o Ilharão, Pérez, vários jogadores ali que se destacaram em vários grandes clubes do futebol brasileiro, por que que não encaixa, por que que não joga? E tá encaixando o Santos, antes tarde do que nunca, como dizem, né? Então o Santos com 3 gols marcados no segundo tempo, com o Gabigol aos 13 minutos, o Ilharão aos 32 e Luan Pérez aos 36, o Santos saiu da zona do rebaixamento, do alvo, foram 4 finalizações, 3 e 3 gols, imagina, 4 finalizações no alvo. Olha o rendimento do Santos, 4 finalizações no alvo com 3 gols, e já por parte do Vasco foram 18 finalizações parte do Vasco, mas apenas 3 no alvo. O Vasco com um pouco mais de posse de bola, 56 contra 44, mas essa dupla aí, Gabigol e o Ilharão, né?
2: O Ilharão de novo.
1: Que quis marcar gol de novo, tinha marcado seu primeiro gol com a camisa do Santos depois de 46 partidas, marcou de novo, um gol meio esquisito ali, que o goleiro foi tentar socar a bola e bateu no peito do Ilharão, e ele não quer nem saber disso, fez o segundo gol com a camisa do Santos, mas que resultado importante, era uma briga direta, os dois estavam empatados com 22 pontos na zona do rebaixamento, e o Santos conseguiu dar uma respirada jogando fora de casa, difícil de bater o Vasco em São Januário, e a torcida do Vasco não saiu nada satisfeito jogando copo na saída do time do campo, enfim, mas Santos voltando a jogar bola, né, Biruta?
2: É o que nós falamos, o Santos numa crescente, mas é o que nós falamos, tem time pra isso, porque tem nomes pra isso, né? Não tô nem falando do elenco formado em campo, mas é o Arão, por exemplo, é o Rony, por exemplo, que andou fazendo gol também, fazendo grandes partidas, quer dizer, o próprio Gabigol, que tá numa grande crescente, fazendo gols também, e mostrando
1: que ele foi contratado pra isso, fazer gol, tá fazendo.
2: É por isso que eu tô falando, então esse time do Santos é um time que, se entrosar mesmo, não é pra estar nessa zona de rebaixamento. Claro, talvez não vai brigar por título de Brasileirão, não vai brigar, por exemplo,
1: Copa do Brasil, que é difícil.
2: É difícil Copa do Brasil, mas nós falamos, mas é um elenco que não precisa estar sofrendo o que está sofrendo. né? Então foi uma grande atuação. O 3-0, vamos lá, não vou nem tirar o mérito do Santos, no caso, né? Mas é talvez pela má fase também do Vasco, né? Que tá na mesma condição do Santos, de má fase, né? E tomou 3 gols lá, sabe? E facilitou muito a vida do Santos, no caso. Porém, é o que eu falei, é um grande time que tem condições de melhorar as posições. E detalhe, né? Um primeiro tempo que foi apagado pelas duas equipes, né? Tudo aconteceu a partir do segundo tempo.
1: Parece que estava todo mundo com os dois com medo de perder.
2: Exatamente.
1: Querendo dar espaço.
2: Por quê? Porque é o perigo de estar na zona do rebaixamento. O Santos acabou tendo a melhor qualidade porque fez os 3 gols. E aí acredito eu que na necessidade de buscar um empate facilitou muito a vida do Santos.
1: Verdade. Abriu espaço, sim, deu brecha. Então o Santos fez o resultado em 23 minutos.
2: Sim.
1: Então o primeiro gol foi do Gabigol aos 13 minutos e do Luan Pérez aos 36. Então em 23 minutos o Santos construiu 3-0 no placar. Mas um baita resultado, uma briga direta daquela zona ali da confusão. O Vasco na penúltima colocação, é isso mesmo. O Vasco na penúltima colocação com 22 pontos. Já o Santos subiu para 14º com 25 pontos, a 2 da zona do rebaixamento. Belo resultado do Vasco, do Santos. E melhor, né? O Santos, independente de qualquer coisa, sem tomar gol, que é importante. O Santos estava tomando gol em todos os jogos, estava jogando fora de casa quando o Vasco sair zerado no placar. Isso é importante. Vai com moral agora para pegar a vaguinha da Sul-Americana contra o Maracá fora de casa da Venezuela.
2: Sim,
1: tivemos também Vitória 1, Botafogo 0. O Vitória, mais uma vez, dentro de casa, conseguiu com o Mateuzinho aos 27 minutos do primeiro tempo.
2: Mateuzinho, aquele ex-Corinthians?
1: Não.
2: Não.
1: O outro Mateuzinho, eu até pensei também, o Mateuzinho ainda tá no Corinthians ainda. Aos 27 minutos, o Arthur Cabral, né, Biruta? Foi expulso com aquela nova regra. Foi reclamar, colocou a mão na boca, sim, ali, que ele foi discutir com o técnico Jair Ventura, colocou a mão na boca e o juiz expulsou o Arthur Cabral, que saiu mordido, cara. Mas é regra, cara. Não é possível que você não tenha um treinador, um diretor de futebol pra explicar, isso não pode mais. O goleiro tem tempo pra bater o tiro de meta, no escanteio, não pode ficar com a bola com a bola ali mais de 5 minutos, o lateral, você não pode passar pro teu companheiro. Cara, não é possível que ninguém passe regra pra vocês. Então, Arthur, cara, não tem que reclamar, foi expulso justamente, colocou a mão na boca, na frente do árbitro ainda, e foi expulso, saiu reclamando. Jair Ventura, lembrando que é cria do Botafogo,
2: sim,
1: falou que se ele falou alguma coisa, que a diretoria, que a torcida do Botafogo ficou magoada e pediu desculpa, mas no calor do jogo ali, aquilo que a gente fala, eu sinceramente não vi nada demais. Ele foi comemorar, foi falar, e tá ali pra isso. Ele tem que defender o Vitória, que ele hoje é treinador do Vitória.
2: Sim. E só isso, André, é quem sempre bate na tecla, a regra tá lá para poder coibir determinadas situações. No caso essa, por exemplo, aí, em função daquilo que aconteceu lá com o Vini Júnior, muitas vezes por racismo, né? E aí, no caso aí, essa regra, inclusive, tem o nome do Vini Júnior, né? No caso, né? Para poder pegar e justificar essa condição, por exemplo, do cartão. Não tem o que fazer. Se é cartão amarelo, se é cartão vermelho, não importa o que seja, é regra.
1: E ele tava no método do juiz. Aí você tá de brincadeira, né, Arthur Cabral? Você tá de brincadeira. Faz gol lá que é melhor e para de reclamar. Vitória, que ocupa a 12ª colocação, com 29 pontos, abriu 6 da zona da confusão. Já o Botafogo, logo acima, em 11ª colocação, com 30 pontos. Um ponto a mais que o Vitória somente. Tivemos, Mirassol, o que aconteceu? Mirassol foi atropelado em casa, hein? Mirassol, que a gente falou aqui, que passou invicto o ano passado, perdeu um jogo em casa, esse ano tá sofrendo pra jogar em casa. Mirassol 1, Flamengo 5, é isso mesmo, não ouviram errar não. Flamengo 5, gols de Carrascal, Luiz Araújo, 2 de Pedro e 1 do Samuel Lino.

0: Flamengo está mais do que vivo, mais vivo do que nunca, né? O Flamengo, sim, voltou ao Campeonato Brasileiro. O Flamengo teve o dobro de finalizações, isso mesmo, jogando fora de casa, o dobro de finalizações, foram 8 no alvo contra 4, imagina, 4 no alvo contra... E o Mirassol, o Flamengo teve 57% de posse de bola. Então parecia que o Flamengo estava jogando em casa, né, Biruta? Não pode. O Mirassol precisando sair dessa situação. Lembrando que o Flamengo colocou um time muito mexido, deixou a Arrascaeta no banco, deixou os titulares praticamente no banco de reserva e mesmo assim sobrou em campo. Eu e Biruta, a gente fala isso repetidamente aqui. A gente fala, olha, Flamengo e Palmeiras, os únicos dois times do Campeonato Brasileiro que se dão luxo de poupar, você brigando pelo título, você poupa os titulares absolutos do teu elenco e mesmo assim consegue jogar de igual para igual com o Mirassol fora de casa.
1: Mas é que eu falei, é o peso não só de um mau ano do Mirassol, né? No caso, jogando em casa, né? Mas também o peso de estar ali brigando na parte baixa da tabela, né? Quer dizer, viu o Flamengo jogar, né? Não teve resposta, no caso, né? Não teve resposta, porque o Flamengo, não é que o Mirassol jogou o gol de 11, eu já terminando lá, já tinha visto, os 5 gols do Flamengo já tinha acontecido, podia ter sido 10, 20, virar, não importa.
0: E teve uma expulsão que teria que ter, que ele parou a jogada, que o jogador do Flamengo ia sair na cara do gol no finalzinho do primeiro tempo, mas por uma regra clara,
1: sim,
0: ele driblou o zagueiro e o zagueiro segurou ele, cara. Ele saiu na cara do goleiro.
1: De novo, interpretação.
0: Ah, né? Mas estava no meio de campo, não interessa, mas ele sai sozinho na cara do goleiro.
1: É só cumprir a regra.
0: É, também é a regra que fala quando você tem uma situação clara de gol, que você sai na cara do gol. Falta? É isso.
1: Agora, quer dizer, qual a diferença de você chegar a partir do meio campo, você tá na porta da grande área? Não tem diferença. Você agarrou o cara, é falta, é cartão, e morre o assunto. Agora, é que eu falei, aí vai a interpretação. É, vamos ver qual foi a intensidade da falta. Se realmente ele quis pisar, mas pisou, meu irmão.
0: É. Já foi, é. Pulso, segurou, evitou o gol. Oportunidade clara de gol,
1: sim,
0: é expulsão. Então tá aí. E 8 finalizações do Flamengo no alvo contra 4 Mirassol e 5 gols, cara. Então, foi muito efetivo.
1: Muito,
0: uma
1: muito
0: porcentagem efetivo, muito grande aí de correção. E o Mirassol ainda.
1: Mas você falou a classificação onde está o Flamengo na tabela?
0: É, aqui, ó. O Mirassol ainda hoje pode entrar na zona de rebaixamento, dependendo do último jogo. Está na 16ª, uma acima da zona de rebaixamento, com 23 pontos. Já o Flamengo, vice-líder, com 45 pontos, 3 a menos do que o Palmeiras, mais um jogo para fazer contra o próprio Mirassol. É, Mirassol vai pegar o Flamengo de novo, cara. Será que
1: jogo da ida, né? Jogo do primeiro turno.
0: No Maracanã, hein? É. Será que em casa o Mirassol perdeu de 5 Maracanã? Será que.
1: Hoje com reserva.
0: É, cara. Então o Flamengo podendo assumir a liderança ganhando esse jogo atrasado aí do primeiro turno, que tem data pra ele ainda, né, Biruta?
1: Depois eu vou formar. Vou pegar aqui rapidinho, que vai ser um segundinho e já pega essa data do campeonato. Aí depende disso aí que você falou. É um jogo que define muita coisa, não só pro Flamengo, mas também pra pressão do Palmeiras, né?
0: Perfeito. Enquanto você busca esse jogo, da data desse jogo, nós vamos falar de Corinthians e Cruzeiro. Oh, meu Deus, Ribeiro tá triste, o JP feliz. Corinthians 1, Cruzeiro 2, Cruzeiro abriu o placar com Bruno Rodrigues aos 36 da primeira etapa. O zagueiro artilheiro dos gols bonitos, Gustavo Henrique, empatou com um golaço aos 13 minutos da segunda etapa, mas o Wanderson garantiu a vitória aos 37 do segundo tempo. Corinthians com um pouco mais de posse de bola, 53 contra 47, mas bem equilibrado. Também maior número de finalizações, foram 19, sendo 7 no alvo contra 11 e 6 no alvo pelo Cruzeiro, mas o Cruzeiro que voltou também como Atlético, acho que passou alguma coisa lá em Minas, lá, porque o Atlético voltou bem. Depois da Copa do Mundo, o Cruzeiro voltou melhor ainda. Isso significa o que, Biruta? Que a Copa do Brasil, as quartas de finais entre Atlético e Cruzeiro, tá mais aberto do que nunca, hein?
1: Sem dúvida. E nós falamos, é um grande jogo, né? Um grande jogo, mostrando a qualidade das equipes, né? Então, vamos lá, a Copa do Brasil tá aí, como você falou, já tá definido os confrontos, né? A gente até falou que
0: Cruzeiro e Atlético, meu Deus, que jogaço.
1: Até mesmo a gente comentou aqui que seria, vamos lá, uma impossibilidade de 1 bilhão de vezes para fazer aqueles que acontecer igualzinho como aconteceu, né? Mas infelizmente não.
0: Nós achamos que mexeram o pauzinho na CBF. E o Biruta falou, vindo da CBF pode acontecer tudo.
1: Não, com certeza. Bolinha fria, bolinha quente, você tá entendendo? Bolinha mais pesada, menos pesada, bolinha áspera, bolinha lisa. Tudo é bolinha, entendeu?

0: E a menina com a mão de robô, né? Só vai pra um lado, vem pra um lado.
1: O Cruzeiro que assumiu a quinta colocação, hoje estaria classificado, se o campeonato terminasse hoje, estaria classificado direto para Libertadores da América, com 36 pontos. Já o Corinthians em nono com 32 pontos, 4 do Cruzeiro e da zona de classificação para Libertadores. Mas o Corinthians com 32 pontos já não olha tanto para baixo como também São Paulo, para a zona de rebaixamento, tá brigando ali 4 pontos só da classificação para Libertadores. Mas era um confronto direto. Caso o Corinthians tivesse vencido esse jogo, ele ia saltar lá pra cima e ficar mais perto ainda das zonas de classificação da Libertadores.
0: E não foi um jogo ruim do Corinthians. Foi um jogo bom, um jogo com bastante volume, os dois times tiveram bola na trave, né? O que aconteceu é que o Cruzeiro aproveitou a oportunidade que foi criada, né? Você comentou a respeito do jogo, as defesas dos goleiros, por exemplo, no caso, né? Quer dizer, tivemos um grande jogo, sim. Então o Corinthians mostrou força em campo, foi lá, tentou buscar resultados, saiu na frente, entendeu? Tudo aquilo que é de um grande time como o Corinthians é, entendeu? Mas é o que você falou, deu azar, não deu sorte nas finalizações e o Cruzeiro lá acabou fazendo um resultado positivo. Isso é uma vitória que dificulta às vezes o que eles... Só para ter uma ideia em termos de goleiro aqui no campo, o que os goleiros defenderam, deixa eu ver se eu tô com essa estatística aqui em mão facinho, pra gente poder pegar e falar que realmente houve a atuação, os gols esperados. Depois eu vou dar uma olhadinha na questão dos goleiros aqui, como é que foi. Mas é que eu falei pra você, foi um grande jogo porque as duas equipes foram buscar o resultado.
1: E né? falando de goleiro, não sei se você ouviu algum comentarista falar isso, mas eu vou falar do Hugo Souza. O primeiro gol do Cruzeiro, a bola é pra fora. Quem tiver...
0: Que ele defendeu e...
1: Que ele defendeu, sobrou pra frente, ali a bola é pra fora. Quem vê o lance por trás do gol, aí fala assim, mas o goleiro não vai correr risco. Cara, mas se você tá bem posicionado, se você tem a noção de onde que tá a trave, de onde que tá o gol, aí vem a experiência. O Fábio, eu vejo o Fábio fazendo muito isso, cara. Ele tem aquela noção pros 45 anos ali, jogando, goleiro do Fluminense, cara. Ele vai pra bola já sabendo onde que tá a trave, e ele não dá o escanteio à toa, ele não rebate pra frente à toa. Enfim, a bola, dois erros do Hugo Souza. Primeiro que a bola é pra fora, ele precisava. E segundo, se você vai espalmar a bola, você tava do lado ali de fundo, cara. Ele tava quase na risca do gol, cara. Pô, coloca a mãozinha pro lado, cara, dá continuidade na bola.
0: Isso é treinado também, né?
1: Isso é treinado. Isso é, até no aquecimento pro jogo, o treinador de goleiro, na hora do aquecimento, ele faz esse movimento. Ele quica a bola na lateral pra você dar continuidade, colocar a bola pra linha de fundo. Então foi um erro de comando dele, ele colocou a bola, espalmou pra dentro do campo e saiu 1-0 pro Cruzeiro. Isso deixa o time mais inseguro, tendo que buscar atrás do resultado, tendo que buscar o resultado. Mas como o Biruta falou, eles costumam ver, às vezes, jogo do Corinthians, alguns jogos, 1-1, 0-0, mas aquele jogo sem possibilidade de gol, sem muitas finalizações. Esse jogo não, esse jogo foi bem, bem movimentado, com muitas finalizações e com muita possibilidade de gol aí pros dois lados, né, Biruta?
0: No caso que eu falei, houve 9 intervenções dos goleiros com
1: bastante.
0: Gol, 5 do lado do Cruzeiro e 4 do lado do Corinthians. Quer dizer, mostrando então que realmente
1: o jogo foi movimentado.
0: Então os goleiros tiveram que atuar, né, no caso, para fazer as defesas. Então esse jogo não poderia ter ficado, como eu falei, invertido no placar, poderia ter sido até um empate, porque os goleiros fizeram grandes defesas e acabaram defendendo a meta, no caso. É claro que essa questão que foi colocada do posicionamento é o que eu falo, é treinamento. Quer dizer, o cara tá lá pra fazer, foi a queima-roupa, uma bola muito rápida, entendeu? Mas ele tem noção do espaço que ele tem.
1: Verdade.
0: Né? Ele sabe onde ele tá dentro da área.
1: Então, a gente vai falar o seguinte, de todos os goleiros aqui, o único que não tomou gol foi o Brazão. Mirassol tomou 5, o Rafael falhou, o Souza falhou, o Carlos Miguel também muito inseguro, enfim, eu acho que só quem tá ali fazendo dever de casa
0: é o Brazão. Deixa eu ver se o Brazão teve alguma defesa. Não, o Brazão aqui, ó, segundo aqui aqui as estatísticas, ele teve 4 defesas importantes contra o Vasco. Então, quer dizer, então ele acabou ganhando.
1: Foi o melhor goleiro da rodada. E hoje, terminando a rodada, hoje, 23ª rodada, hoje teremos Internacional e Remo às 20 horas, Internacional com 23 pontos, abrindo a zona de rebaixamento. E em 17º, o Remo logo atrás, com 22 pontos. Em 18ª colocação. Os dois podendo sair da zona de rebaixamento. Caso Internacional ganha, ele sai, empurra o Mirassol, e o Remo também com uma vitória empurra o Mirassol para zona do rebaixamento. E começando já amanhã a Sul-Americana, teremos São Paulo e Bolívar às 21h30, o jogo da ida 1-1. E na quarta-feira teremos vários jogos aí, né, Biru? Teremos Atlético Mineiro e Bragantino, lembrando que o jogo da ida foi 1-0 Atlético Mineiro. Na quinta-feira, na Sul-Americana, teremos Maracá e Santos, 19h, jogo de ida 2-1 para o Santos. Olímpia e Vasco, às 19h da quinta-feira, jogo de ida 0-0. Botafogo e Cienciano, às 21h30 da quinta-feira, jogo de ida 6-1 Cienciano. E pela Libertadores, amanhã teremos só Independente Rivadavia e Fluminense, às 19h, jogo de ida 0-0. Aí na quarta-feira teremos Cerro Porteño e Palmeiras, ô Palmeirense, às 19h, jogo de ida 1-1, Flamengo.

0: polêmica de pênalti, gol anulado.
1: Gol anulado, muita polêmica. Enfim, de qualquer maneira, o Palmeiras ficou no lucro nesse 1-1, no caso, né? Então, inclusive, o gol foi anulado e o Serra Pudim saiu na frente, no caso, né? Você tem a qualidade. E você fez um comentário, talvez sobre o Mirassol. Pode ser que o Mirassol, olhando para essa tabela de Libertadores, né? Pode ser jogado um jogo bem abaixo do que esperava contra o Flamengo, né? Que está longe da zona de classificação e pode ter até uma possibilidade de conquistar um título, né? Então aí acabou diminuindo o seu ímpeto no jogo em casa para defender a Libertadores de América, no caso. Que também não disse é uma grande conquista para um time do tamanho do Mirassol. Né?
2: É verdade, eles estão focados, jogaram com o time mais titulado que o Flamengo, mas voltando a ser repetitivo. Flamengo e Palmeiras, se ele escala o time reserva para jogar o brasileiro, fala, ó, todos os jogos brasileiros, inclusive o goleiro, vou colocar o time reserva. Eles vão brigar para Libertadores. A gente já falou isso aqui, né? Biruta, então até quarta-feira falaremos tudo de Sul-Americana e Libertadores. Ô, meu São Paulo, me dá uma alegriazinha pelo menos na Sul-Americana, me ajuda a te ajudar. Boa semana, Biruta, até quarta.
1: Lembrando que o João Fonseca entra em quadra amanhã, a gente na quarta-feira a gente traz o resultado para vocês aqui. Obrigado a todos os ouvintes que estavam com a gente aqui na Onda FM, ao PA, a Patrícia, a você, Roger, ao Mil Corintiano que está aqui do lado de fora. Será que ele vai querer tirar uma selfie com você? Vamos lá, olha lá. O Roger é do bem, entendeu? Então me ajuda aí. obrigado, Roger.
2: 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Agradecer a todos vocês, ouvintes, que ficaram com a gente até agora na Ondas do Rádio 101.1, a Onda FM. Agradecer a todos vocês que nos acompanharam aqui pelo Instagram, @RogerGoleiro. Uma semana abençoada para todos. Quarta-feira estaremos de volta, se Deus assim nos permitir. Ficam com Deus. 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

0: você ouvindo e curtindo aqui a melhor programação de todo o Litoral Norte. Obrigado, obrigado. E aqui a gente já começa pra você aqui na programação da Onda, trazendo o Toca Todas daqui a pouco pra você aqui pelo 3882-6000. Você vai pedindo a sua música, vai participando aqui com a gente, tá certo? Principalmente pra você que está ouvindo na internet. Isso mesmo, tá aí curtindo a programação da Onda na internet. Daqui a pouco, então, começa o Toca Todas.
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0: E a Caixa Econômica Federal e o Banco do Brasil pagam nesta segunda-feira o sétimo e último lote do abono salarial PIS/PASEP de 2026. Ao todo, são 4

0: 1,1 milhões de trabalhadores nascidos em novembro e dezembro que estão habilitados a receber o benefício referente ao ano base 2024. Segundo o Ministério do Trabalho e Emprego, estão sendo liberados 5,2 bilhões neste lote. Do total de beneficiários, 3.652 milhões de trabalhadores da iniciativa privada, que recebem o PIS pela Caixa. Outros 471,9 mil são servidores públicos com direito ao PASEP, pago pelo Banco do Brasil. Os trabalhadores que não conseguirem fazer o resgate do dinheiro têm até o dia 30 de dezembro para receber. Os pagamentos do abono salarial de 2026 começarão em fevereiro.
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0: tudo certo. Estamos iniciando aqui mais uma semana para você, aqui no Toca Todas, na programação da Onda. Fique à vontade pelo 3882-6000, principalmente você que está ouvindo aí na internet. Todos os nossos queridos ouvintes estão curtindo, sintonizados em 101.1. Nesta segunda-feira, 17 de agosto de 2026, hoje é aniversário dos municípios de Barbalha e também Milagres, no interior do Ceará. Hoje é o dia do pão de queijo, a turma do pão de queijo, hoje é o dia do pão de queijo, olha que delícia, é uma iguaria inclusive oriunda de Minas Gerais, hein? Muito bom, adoro pão de queijo, hein? Hoje também é o dia do patrimônio histórico, que é um título conferido a um bem normalmente do passado, considerado valioso a um povo, a uma sociedade, a uma região ou uma comunidade, aí com o objetivo de preservar um legado para as gerações futuras. Por exemplo, nós temos aqui no Brasil, Brasília, cidade de Brasília, é um patrimônio tombado, um patrimônio histórico também, tá certo? Assim também como o Ouro Preto em Minas Gerais. A Onda é muito mais, você ouvindo e curtindo aqui a programação da Onda em todo o litoral norte, nosso muito obrigado, desejo uma excelente semana aos nossos queridos ouvintes que estão chegando por aqui, muito bom dia, uma excelente semana. Olha aí, já vamos atender aqui o pedido do Matusael de Araújo da Martins Sá. Vai ouvir e curtir aqui o samba do Lucas Morato. 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

0: Roberto e Cristiano, cadeira cativa pra você aqui na Onda. A Onda é muito mais. E você tem um lugarzinho aqui muito cativo aqui, com certeza, além da sua cadeira cativa aqui na Onda FM, que você pede sua música, participa aqui com a gente. Vamos que vamos. A Onda é muito mais daqui a pouco pra você, mais pedidos musicais que você tá mandando aqui pelo 38826000 aqui no WhatsApp da Onda. Fica à vontade, uma excelente semana.
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0: 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Opa, boa tarde, Litoral Norte. Vamos que vamos aqui na programação da Onda. Temos aqui um super pedido também aqui na programação. Oba, quem tá pedindo aqui a música? Eu juro, é do Ferrugem. Isso mesmo, quem vai pedir aqui pra gente aqui, tá participando aqui com a gente na programação da Onda, curtindo aqui a programação, sintonizados em 101.1 aqui na programação, muitíssimo obrigado. Então daqui a pouco tem aqui os seus pedidos para você que tá participando aqui com a gente pelo 38826000, não é isso? Tá tudo bem, tá tudo certo, tranquilo. Mandar aqui uma boa tarde aqui também, pra quem aqui também que tá ouvindo, tá curtindo aqui com a gente. Opa, a Ângela, dona Ângela também, meus amigos que estão sintonizados, os motoristas por aplicativo de todo o Litoral Norte, do transporte alternativo também. Manda hoje um beijo aqui a Kelly Patrícia também que está ouvindo, tá curtindo, a Sandra, a Shirley Cristina, também a Jane do Gaivotas, muito boa tarde. Vamos que vamos, aqui na Onda, a Onda é muito mais, continua.
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1: Aham, tudo bem, tudo certo, tudo tranquilo, muito bem. Agora sim, aqui o pedido para você que está ouvindo, tá curtindo aqui a programação da Onda. Quem mais está curtindo aqui com a gente é a Daphne. Daphne, boa tarde, tudo bem, querida?
2: Obrigada, obrigadinha com vocês.
1: Oi.
2: Gostaria de ouvir do Fuxa a música Sinto Sua Falta. Vem pra Onda, que a Onda é muito mais.
1: Valeu, obrigado, querida. Tudo de bom pra você, ouvindo e curtindo também a Daiane.
3: Oi, Joca.
1: Oi.
3: Boa tarde, Joca.
1: Boa tarde.
3: Aqui é a Daiane, do Morro do Algodão. Joca, eu gostaria de estar pedindo a música do Ferrugem, Sinto a Sua Falta. E quero estar ouvindo com meu amor, o Henrique. E a Onda é muito mais.
1: A Onda é muito mais,
4: boa
1: tá certo.
4: Boa tarde, Joca.
1: Oi.
4: Quem chega desse lado aqui é a Andressa, do bairro Sumaré.
1: Muito bem, Andressa, bem-vinda.
4: Eu gostaria de pedir a música Sinto Sua Falta, do Jorge Matheus, dedicar pro meu gato Marcinho Garcês. E dizer que eu amo muito ele. E a Onda é muito mais. Tamo
1: a
4: junto,
1: Onda é muito
4: Joca.
1: Mais. Vamos que vamos, pra você que tá ouvindo. Tá curtindo em todo o litoral norte, nosso muito obrigado, tá certo? A participação da Daiane e o Henrique lá do Morro do Algodão, tá certo? A Suzana também e o Renato da Ilha Bela, boa tarde, sintonizados aqui na melhor programação. Também aqui a Daniela de São Carlos e o Diego Martins curtindo aqui a Onda, tá bom? Uma boa semana, uma super semana, uma semana abençoada a todos aí com muito amor e muito carinho aí, sucesso, saúde e paz a todos. Vamos que vamos, a Onda é muito mais.
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0: é muito mais, fim de uma jeca, aí, fim de uma jeca pra você aqui na programação da Onda, você ouvindo e curtindo a melhor programação de todo o litoral norte, vamos que vamos, já já mais pedidos musicais e tá rolando pra você o Toca Todas.
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0: Sim, claro, daqui a pouco mais.

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0: excelente semana. Ouvindo e curtindo aqui a programação da Onda, aqui no Toca Todas. Tá tudo bem? Tá tudo certo? Vamos que vamos. Tá chegando aqui o Panda, 2:47 aqui na Onda.
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0: Onda é muito mais. Olha aí, a Super Jane tá ouvindo, tá curtindo aqui com a gente. Pra você do bairro do Gaivotas que tá ouvindo, tá curtindo aqui também, tá certo? Muitíssimo obrigado pra você de Ubatuba, os nossos amigos e ouvintes também do Alto da Serra em Paraibuna, em Natividade da Serra, você ouvindo também na Costa Sul em São Sebastião, tá curtindo também onde Joca, olha, lá em Mogi das Cruzes e também Bertioga e pela internet, curtindo a melhor programação, a Onda é muito mais.
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0: A Onda é muito mais, ouvindo e curtindo a melhor programação. Uma super semana pra todos aí, ouvindo e curtindo. Oi, Ana.
1: Boa tarde. Boa tarde.
0: Aqui, Bela.
1: Sim. Uma ótima segunda-feira pra todos os ouvintes.
0: Amém.
1: Da Onda.
0: Graças a Deus.
1: Uma ótima semana. E eu queria oferecer uma música pro Ângelo. A música do Luan Santana, Incondicional. E vem pra Onda, que a Onda é muito mais.
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0: Muito bem, a participação da Ana Clara e também do Ângelo aqui na programação do Toca Todos. Nosso muito obrigado. Você ouvindo e curtindo e pedindo a sua música aqui na programação do Toca Todas pelo 38826000 no WhatsApp da Onda. É o nosso WhatsApp, o zap da Onda aqui, tá certo? Você que tá ouvindo aí pela internet, nosso muito obrigado aos nossos amigos motoristas de todo o litoral norte, as nossas colegas de trabalho, ouvindo e curtindo também as lojistas, ouvindo e curtindo também a programação da Onda. Você que está no seu trabalho, os amigos professores, pessoal da educação também, ouvindo e curtindo, aos pescadores aí de todo o litoral norte. Daqui a pouco, mais pedidos musicais.
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0: E com a onda de calor extremo que atingiu várias cidades da China recentemente, uma tendência inusitada viralizou na internet: dormir abraçado a um melão de inverno para se refrescar. Apesar de ter viralizado recentemente, a prática é atingida no país asiático. A tradição de abraçar melões de inverno para se refrescar remonta a mais de 650 anos na dinastia Ming, império que governou a China de 1368 a 1644. O melão de inverno contém mais de 95% de água, o que auxilia na absorção do calor corporal por meio do contato direto com a pele. Essencialmente, é semelhante a segurar uma bolsa de água fria, segundo explicam especialistas. E tem um detalhe, hein? Não é qualquer melão, não. Pense bem, o melão de inverno, ele é diferente do melão amarelado e adocicado consumido no Brasil, como o melão amarelo ou cantaloupe. Ele é gigante. O melão de inverno tem casca verde escura e polpa totalmente neutra, sendo usado como legume em pratos e salgados.
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A Onda é muito mais e seguimos aqui. Continua, toca todas. Vamos que vamos aqui na programação da Onda. Você que tá ouvindo, tá curtindo em todo o litoral norte. Olha aí, maravilha. Vamos lá, mais um super pedido aqui para você que tá curtindo aqui com a gente. É isso mesmo, poxa vida. A Super Cris, olha, o Júnior Ferreira ouvindo e curtindo também aqui com a gente. Quero aproveitar e lembrar que hoje é dia 17 de agosto. Hoje é o dia do pão de queijo, que é uma data popular dedicada a uma das maiores iguarias da culinária brasileira. É, oh, que delícia, pão de queijo. Muito bom, muito bom. Inclusive, o pão de queijo é essa iguaria oriunda de Minas Gerais. É lógico, olha aí, todos os amigos aí também da cúpula do pão de queijo aí, um grande abraço. Olha aí, hoje também é o santo do dia, a Igreja Católica também lembra, peraí, calma, devagar. A Igreja Católica também lembra que hoje é dia de São Jacinto da Cracóvia, né? E também hoje, para você que está ouvindo, está curtindo aqui a programação da Onda, celebramos também a preservação de bens culturais, monumentos e também as tradições do país. Hoje é o dia do patrimônio histórico, tá certo? Você que está ouvindo, está curtindo aqui a programação da Onda, nosso

0: certo? Vamos a mais um super pedido? Claro, com certeza, o seu pedido musical que é sempre bem-vindo aqui na Onda e você todos os dias está participando. Nosso muito obrigado. Faça também como essas pessoas que estão aqui todos os dias com a gente. Olha aí, eu agradeço muito, é um prazer enorme e mais do que nunca participando. E a gente fica emocionado e agradecido por essa participação maravilhosa de todos aqui.
1: Boa tarde, sou eu, a Cris, aqui de Ilhabela, juntinho com meu amor, Júnior Ferreira.
0: Sim, Cris.
1: Hoje gostaríamos de pedir Tudo Mudou do Belo. E vem pra Onda, porque a Onda é muito mais.
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0: A Onda é muito mais, ouvindo e curtindo aqui a melhor programação. Tá tudo bem? Tá tudo certo? Vamos que vamos, já já mais pedidos musicais aqui pra você no Toca Toda. Você que tá ouvindo, tá curtindo em todo o litoral nosso, muito obrigado. 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

0: mundo é muito mais. Vamos que vamos. Opa! Agora 3h29.
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0: Olha, manda um beijão aqui pra você que está ouvindo em Ubatuba, no Alto da Serra também. Em Paraibuna, ouvindo e curtindo aqui a programação da Onda. Muito obrigado.

0: onde é muito mais Henrique Juliano pra você. Seja isso. Olha aí. Estamos aí firme e forte em todo o litoral norte, você ouvindo aí no seu rádio, com certeza no seu carro, curtindo aqui a programação da Onda, que legal, muito bom, muito bom, muito bom. Vamos que vamos, a Onda é muito mais. Daqui a pouco para você mais pedidos musicais. Olha só, quero aproveitar também, lembrar que hoje às 19h, como acontece toda segunda-feira, a partir das 19h, tem a Hora do Milagre, trazendo para você uma hora com os mais lindos louvores. A palavra do Senhor com os mais lindos louvores e uma hora com as músicas gospel para você, como acontece toda segunda-feira. Já mais pedidos musicais, a Onda é muito mais.
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0: Muito bom, muito bom. Pra você que tá ouvindo, tá curtindo aqui a programação da Onda, meu amigo Vitão também, os motoristas por aplicativo de todo o Litoral Norte estão ouvindo, estão curtindo aqui com a gente. Muito bom, maravilha. Olha só, quem mais aqui, Joca? A Maria Clara lá de Ubatuba também, o Flavinho também que está ouvindo, tá curtindo, né? Isso, a Super Cris também. Muito obrigado, Super Cris. É, quem mais aqui, Joca, que está ouvindo também, curtindo aqui com a gente. Olha aí, que legal. Ah, olha aí, o Super Marcelo. Alô, Marcelão, tudo de bom pra você, querido. Marcelo também, do Grupo Enxadinhos. A Cecília, é, o Super Dani também, que tá curtindo. Alô, Daniel, um abraço. Tudo de bom pra você. O Super Raimundo. Alô, Raimundinho. Um abraço, amigão. É isso aí. A Super Andressa também, do Sumaré, que tá ouvindo, tá curtindo. Obrigado, Andressa. Tá certo? A Suzana e o Renato, lá da Ilha Bela. A Daphne e o Fuxo. O Helder Antunes. Um grande abraço, Helder. Obrigado aqui por sua participação também. Meu amigo Marino Borrachudo, tá curtindo aí também na a Onda em Ilha Bela. Sintonizado aí. Dorim também, a Carol. Obrigado. Sintonizados aqui na Onda, muitíssimo obrigado. Alô, Marquinhos, olha os amigos aí também, o Boi, que tá curtindo também, o Nelson, o Fred, o Vinícius, o Ronaldo, o Neto, o Marcelo e o Piu Piu também, o transporte alternativo no centro em São Sebastião. Almir Mariano, alô, meu amigo Almir Mariano, grande pescador que tá curtindo também a programação da Onda aí, tudo de bom para você, ouvindo e curtindo aí em Ilha Bela. Vamos que vamos, estamos aqui na Onda FM em alto e bom som para você. Aumenta o volume. Vamos que vamos, tá certo? E Super Vitão também, que tá curtindo também aqui a programação da Onda, tá certo?
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0: Essa galera toda, todos os dias curtindo, não perde aqui. É isso aí. Muito boa tarde. Opa, obrigado.

0: talento aqui pra você na Onda, a Onda é muito mais. Você ouvindo e curtindo aqui a melhor programação de todo o Litoral Norte. Tá tudo bem? Tá tudo certo? Tudo tranquilo? Vamos que vamos. E aproveitar também, agradecer sempre a sua participação aqui, é um prazer enorme ter você aqui na programação da Onda, participando com a gente, fazendo o seu pedido musical, você que tá aqui todos os dias, que legal, nosso muito obrigado, agradecemos muito e queremos que você passe sempre a mandar. Agora, se você ainda não mandou a sua mensagem, você tem um amigo, uma amiga aí que não mandou mensagem, pode pedir para mandar, pode mandar um áudio, não tem problema, todos os dias estamos aqui com Toca Todas, das 2 às 4 da tarde, de segunda a sexta tem um Toca Todas. É a sua participação que é muito importante e fundamental aqui na programação da Onda, tá certo? Você pedindo a sua música, inclusive aquela que faz tempo que você não ouve, fica à vontade, tá certo? Muito bem, e daqui a pouco então tem mais músicas para você aqui na Onda. E o Toca Todas volta amanhã, a partir das 2 da tarde, aqui você que está ouvindo e está curtindo. Obrigado.
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0: E o Discord começou a suspender nesta segunda-feira os recursos de compartilhamento de tela e chamadas de vídeos no Brasil para cumprir uma determinação da ANPD, Agência Nacional de Proteção de Dados. A empresa havia afirmado à agência que não conseguiria implementar a medida no prazo de 3 dias úteis, determinado pelo órgão federal. Na sexta-feira, pediu a reconsideração da decisão e questionou a competência da agência para determinar a suspensão. O pedido ainda aguarda análise. O cofundador e diretor de tecnologia do Discord, Stanislav Vinevskis, afirmou que a empresa está cumprindo a ordem e trabalhando, e de boa fé, com a ANPD. Segundo ele, a plataforma pretende restabelecer os recursos o mais rápido possível. O Discord disse que continuará oferecendo no país mensagens diretas, servidores, canais de voz, chamadas exclusivamente de áudio e os demais recursos que não dependem de vídeo ou compartilhamento de tela.
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0: partindo para mais uma hora aqui na programação da Onda. Quero aproveitar e lembrar que daqui a pouco, às 7 horas, nós teremos aqui uma hora com as músicas gospel. Como acontece toda segunda-feira aqui na programação da Onda, tem a Hora do Milagre. Isso mesmo, toda segunda a partir das 7 da noite, tá certo? Estaremos trazendo para você a palavra do Senhor através dos mais lindos louvores aqui na Onda. 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

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Juan Marcos e Vinícius aqui na Onda. Tá tudo bem, tá tudo certo, tranquilo. 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
1: Eu acho que você tem que mandar aquela mensagem. Mas manda o que tá no seu coração.
2: Porque se fosse eu falaria.

0: Aonde é muito mais, olha o barulho do foguete. Muito bom, muito bom. Tá tudo bem? Tudo certinho, uma excelente semana. E a gente começa bem essa segunda-feira. Vamos que vamos.
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Tá tudo bem, tá tudo certo, tudo tranquilo, vamos que vamos. Olha, Valéria Lemes já chegou por aqui também, juntamente com as meninas que estão aí trabalhando, estão ouvindo e curtindo aqui a programação da onda. Nosso muito obrigado. É a Super Cleide, né? Isso, a Cleide e a Pati, né? Isso, Valéria. Tudo de bom pra vocês aí, meninas, curtindo a onda. Amarildo, aí do Alto da Serra, em Pouso Frio. A Super Cláudia também de Jardim Jaqueira. Meu amigo Evandro, o Vando da Vila, que tá ouvindo, queridão. Muito obrigado por sua participação. É o chefe Evandro da Vila, grande chefe aí de mão cheia aí, é um astro aí da gastronomia. Muito bom, hein? Grande abraço, meu amigo, tudo de bom pra você. Seguimos juntos trazendo agora pra você Fala Mansa. Mais um

0: cabeça.
1: A Onda é muito mais pra você aqui na programação da Onda. Olha eu, Luan Santana, aqui é seu lugar. Com certeza aqui na Onda. E você já curte aqui a melhor programação de todo o litoral norte. Maravilha. Tá tudo bem? Tá tudo certo? Vamos que vamos. Olha, o amigão aí, grande Amarildo também, que tá lá em Pouso Frio. Ele mandando um grande abraço ao Marino Borrachudo, que está ouvindo, ao Cidão, grande Cidão, Cido, sintonizado aí na ilha, também a Fabi, o Irã também, grande Irã, sempre sintonizado também, o Irã também, motorista da ambulância aí, que tá curtindo, né, Irã, forte abraço, meu amigo, vamos que vamos. Olha aí, Amarildo, então, tá certo, sempre sintonizado aqui na Onda. A Onda é muito mais. Tá tudo bem? Tá tudo certo? Daqui a pouco pra você partindo pra mais uma hora.
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1: E à medida que a Copa do Mundo de 2027 se aproxima, a competição entra cada vez mais na pauta do futebol nacional. Se debate a preparação para sediar o primeiro mundial da modalidade na América do Sul, o impacto econômico e até a influência do torneio do calendário esportivo, inclusive do futebol masculino, né? Agora, para Tamires Dias, multicampeã pelo Corinthians e pela seleção brasileira, a menos de 10 meses da Copa, o momento é de discutir e assegurar que as 8 cidades sede se engajem igualmente para promover o evento e encher os estádios nos 64 jogos. Teremos 8 cidades sede. Tem muitas pessoas falando do futebol feminino, mas tem lugares que falam mais e lugares em que se fala menos. Avalia Tamires durante o evento em São Paulo sobre o Mundial. Assim como quer Tamires, é o objetivo da FIFA também bater o recorde de público, que atualmente é da última edição na Austrália e Nova Zelândia, com quase 2 milhões de pessoas de público total. Segundo Thiago Giannuzzi, diretor executivo da Copa de 2027, o objetivo é ultrapassar a marca e a expectativa é movimentar mais de 2 milhões de pessoas, mais de 30 mil pessoas por jogo. Portanto, é isso aí, estamos aí, é claro, vamos engajar brasileiros aí para a Copa de 2027 e com certeza, assim como Tamires, essa grande jogadora também vem pedindo essa força, pede engajamento da cidade sede para lotar os estádios.
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0: Aqui é o Joca Ferreira com você aqui na programação da Onda e vamos juntos aqui na melhor programação de todo o Litoral Norte. Quero aproveitar, lembrar que daqui a pouco, a partir das 7 horas, nós teremos aqui para você na programação da Onda a Hora do Milagre, como acontece toda segunda-feira, trazendo para você as músicas gospel, a palavra do Senhor através dos mais lindos louvores. Você vai conferir aqui na programação da Onda. É verdade, é daqui a pouco para você, você que está ouvindo, está curtindo em todo o Litoral Norte. Agora tem Gustavo Lima.
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Trazendo perdas e danos pra você, Sorriso Maroto. E aí, tudo bem? Tudo certo? Maravilha, graças a Deus, que bom. Vamos sempre agradecendo todos os dias por mais um dia de vida e seguimos juntos aqui na melhor programação de todo o Litoral Norte. 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Isso tudo por conta da Onda FM. Vamos que vamos. 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

0: tudo é muito mais estranho. De novo é o Felipe Araújo pra você, o irmão do saudoso Cristiano Araújo, pra você que ouve, pra você que curte aqui na programação da Onda. Muito boa noite. Daqui a pouco, a partir das 7 horas, tem a Hora do Milagre. É, toda segunda-feira tem para você aqui uma hora com as músicas gospel, trazendo para você a palavra do Senhor através dos mais lindos louvores aqui na Onda FM. Toda segunda-feira acontece para você sempre às 7 da noite.
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0: A presidente da Petrobras, Magda Chambriard, confirmou nesta segunda-feira a descoberta de petróleo no Poço Morfo, na bacia da Foz do Amazonas, no litoral do Amapá. Tem petróleo e descoberta, e a gente ainda não sabe quanto, mas estamos extremamente otimistas com o que estamos encontrando, disse num evento participando no Amazonas. Apesar de confirmar a presença de petróleo na região, Chambriard explicou que a exploração do poço deve ser concluída nos próximos 15 a 20 dias. Na semana passada, a empresa havia identificado a presença de hidrocarbonetos em águas ultraprofundas na costa do Amapá, a partir de perfis elétricos e indicativos das rochas. A licença foi concedida em outubro de 2025 sob a pressão do presidente, às vésperas da COP30 em Belém, o que gerou críticas de organizações ambientalistas presentes ao evento, que apontam contradição com alertas científicos sobre redução do uso de combustíveis fósseis.
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Muito boa tarde, aliás, boa noite, agora 6:08 aqui na Onda. Hoje é o dia do pão de queijo, dia do patrimônio histórico, aniversário também dos municípios de Barbalha e Milagres no interior do Ceará. Você que é de lá, você que tá aqui no litoral norte aí, parabéns. Tudo de bom para você, ouvindo e curtindo aqui a melhor programação de todo o litoral norte. Seguimos juntos e daqui a pouco, às 7 horas, tem para você a Hora do Milagre, trazendo as músicas gospel para você nesta segunda-feira, 17 de agosto de 2026.

medida protetiva. João Vinícius, João Bosque Vinícius e também o Gustavo Lima. Agora 6:23, boa noite.

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Esse é o Luan Santana aqui na, você na programação da Onda. 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Daqui a pouco, pra você, mais músicas pra você que está ouvindo, tá curtindo aqui em todo o Litoral Norte. Nosso muito obrigado, tá certo? Então já, depois dos comerciais, começa pra você aqui a Hora do Milagre. É exatamente como acontece todo final, aliás, toda segunda-feira, perdão. Toda segunda-feira, todo começo de semana, aqui segunda-feira tem pra você a Hora do Milagre, trazendo as músicas gospel pra você. A palavra do Senhor através dos mais lindos louvores. É daqui a pouco. 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
1: E começando em mais uma edição desta segunda-feira, 17 de agosto de 2026. Como acontece todas as segundas-feiras, temos aqui para você a Hora do Milagre, trazendo para você aqui os mais lindos louvores. Através das mais lindos louvores, a palavra do Senhor aqui na programação da Onda. É verdade. Tudo bem com você? Tudo certo? Espero que sim. E a gente segue aqui em mais uma edição da Hora do Milagre, hoje 17 de agosto de 2026. Hoje a gente vai começar com Gerson Rufino aqui para você na Hora do Milagre. Mandar um grande abraço para você de todo o Litoral Norte, aos amigos também do Alto da Serra, ouvindo e curtindo também em Paraibuna e na Atividade da Serra. Para você que está aí também em Ubatuba, os amigos ouvindo e curtindo, os irmãos sintonizados em Caraguá, no centro de Caraguá, em todo o Litoral Norte. Para você da Ilha Bela, tem também aqui a Bárbara e o Samuel ouvindo e curtindo. Nosso muito obrigado, muito boa noite. Agora 7:05 e a gente começa aqui a Hora do Milagre.
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1: Deus, quantos querem ser usados nessa geração? 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

encerramos mais um encontro de fé aqui na Hora do Milagre. Leve essa palavra com você e lembre-se, quem planta oração, colhe milagres. Nos encontramos na próxima com mais fé, esperança e a presença de Deus no ar.

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mais músicas, muito mais companhia na sua noite, começando mais uma semana. Simone Mendes, Direitos Iguais, também o Felipe Araújo. Na volta tem muito mais músicas aqui na Onda.

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muito mais alegria na sua noite. Fechando mais uma hora aqui em 101,1, só com sucesso pra você aqui na Onda. Na volta tá chegando a Voz do Brasil e às 10 da noite tá chegando o Arquivo da Onda. Pra você não esquecer as melhores do passado, as melhores pra você relembrar aqui na Onda.

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